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6: Nove horas e 13 minutos.

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12: 9 horas e 32 minutos.

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5: 9 horas e 45 minutos.

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13: 10 horas e 6 minutos.

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1: E dessa vez é a versão do cabelo.

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7: 10 horas e 21 minutos.

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13: 10 horas e 56 minutos.

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4: 11 horas e 15 minutos.

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9: 11 horas e 32 minutos.

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8: 11 horas e 48 minutos.

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0: 2:19.
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1: Olá, olá, boa noite Sobradinho, boa noite toda a região. Estamos começando aqui pela Rádio Sobradinho AM 1110, mais uma edição do programa É Disco Que Eu Gosto, a discoteca do Mike Monteiro para você. Esse nosso encontro semanal, todo domingo nesse horário gostoso, a gente se encontra para encerrar, né, o domingo, encerrar o final de semana e ouvir boa moda para a gente dormir bem tranquilo para amanhã começar a semana com todo o pique, né? Então, a todos vocês que nos acompanham aqui pela Rádio Sobradinho AM 1110, muito obrigado pelo carinho, muito obrigado pela audiência. Eu, Maico Monteiro, estou chegando com meu balaio cheio de moda boa. E olha, como nós estamos terminando um domingo para começar mais uma semana, por que não começar sorrindo e cantando? É muito bom, né? Então, essa é a música que nós vamos abrir o programa de hoje. A composição é do Mário Campanha e do Elias Muniz. E a interpretação é da Meire Galvão e do Mário Campanha. Eles abrem o programa cantando, sorrindo e cantando. Vamos lá!

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1: Acabamos de ouvir a Meire Galvão e o Mário Campanha abrindo o nosso programa de hoje, cantando essa música linda, composição do Mário Campanha e do Elias Muniz, Sorrindo e Cantando. Sorrindo e cantando a gente leva a vida muito mais fácil, né? Não é fácil levar a vida sorrindo e cantando, mas se a gente começar a fazer um esforço e começar a levar a vida assim, a gente vai ver como é gostoso e aí não para mais, viu? Então essa música foi para a gente abrir o nosso programa de hoje, agradecendo a audiência, agradecendo o carinho de todos vocês que toda semana estão com a gente aqui na emissora. Muito obrigado mesmo. Quero nesse momento, né, além de agradecer, pedir mais uma vez a você, amigo ouvinte, que sempre tá com a gente, para que você divulgue o nosso programa, para que você espalhe para os seus amigos. Fala, olha, tem um programa assim de moda caipira, eu acho que você vai gostar, o programa é Disco Que Eu Gosto. Aí você já passa o nosso endereço também da emissora e eu tenho certeza que eles vão gostar também, viu? Então eu só tenho a agradecer a todos vocês, você que já faz isso, também o meu sincero agradecimento. E a minha contrapartida é trazer moda, muita moda boa para vocês. Agora eu trago os expoentes máximos da música sertaneja, os campeões da popularidade, a dupla coração do Brasil, Tonico e Tinoco. Eles abrem esse próximo bloco cantando uma composição do Raul Torres. Veja só, na década de 50, o Torres gravou essa música no estilo de toada gaúcha. Em 1964, quando o Tonico e Tinoco foram contratados pela gravadora Chantecler e lançaram esse LP Tonico e Tinoco na Chantecler, eles regravaram essa moda do Torres, só que regravaram ela em ritmo de shot. E olha que a música fez tanto sucesso que se tornou uma das rainhas do shot na música sertaneja. Tonico e Tinoco vão cantar, lembrando Raul Torres e lembrando também a dupla Coração do Brasil. E essa música tornou-se um grande sucesso da dupla. Eles cantam Rei dos Pampas. Depois nós vamos trazer essa dupla que foi descoberta, né, pelo Zé Claudino, pelo Geraldo Meirelles, lá pelo pessoal da UASP em São Paulo. A dupla Brigadeiro e Tobias. Brigadeiro e Tobias gravaram muito pouco. Eles gravaram apenas um 78, um compacto e um LP. Dois LPs. Aí depois teve uma outra dupla que gravou um LP com o nome deles. E aí nos anos 2000 eles voltaram à atividade e lançaram mais alguns CDs. Hoje pelo menos um deles eu sei que já é falecido, mas deixaram assim umas músicas muito bonitas para a gente recordar. E a música que eu vou trazer está no LP da dupla, do primeiro LP, o LP Amor Sertanejo, da gravadora Philips, de 1964. Brigadeiro e Tobias cantam deles Meu Pensamento. E depois eu trago uns 78 rotações. Esta dupla, uma dupla muito boa, mas infelizmente gravou apenas um 78 e um compacto. Eu estou falando da dupla Flor do Campo e Craveirinho. Flor do Campo e Craveirinho cantam um Bonito Cururu, composição da dupla, lançada em 1959, Brasileiro Apurado. Vamos ouvir.

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1: Ouvimos nesta viagem musical pela música caipira, ouvimos diretamente dos 78 rotações Flor do Campo e Craveirinho cantando Brasileiro Apurado. Antes, Brigadeiro e Tobias interpretaram Meu Pensamento e a dupla Coração do Brasil, os patronos do nosso programa, abriram o quadro cantando O Rei dos Pampas. E o nosso programa é assim, essa viagem musical nós passeamos desde os 78 rotações até os dias atuais, apresentando a moda caipira. E essas modas que a gente ouve são pertencentes à discoteca do Maico Monteiro. Então, durante a semana, durante os dias, eu vou pesquisando na minha discoteca, ouvindo os meus discos desde os 78, compacto, LP, CD. Eu vou ouvindo e aquilo que eu acho interessante, eu vou separando aqui para os ouvintes. Então, todas as músicas que a gente ouve no programa fazem parte da discoteca do Maico Monteiro. E é a minha contrapartida, o meu agradecimento a você, viu? E agora, dando sequência à parte musical do nosso programa, sempre num gentil oferecimento da Império do Disco, lá em Bom Despacho, Minas Gerais. 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Sempre no gentil oferecimento da Império do Disco, nós vamos dando sequência ao nosso programa. Eu trago agora as madrinhas, né, as irmãs Galvão. Em 1961, elas foram convidadas pelo Zacarias Mourão para gravar dois discos na gravadora Philips. O Zacarias Mourão, naquela ocasião, dirigia a gravadora Philips, e num intervalo de contrato das irmãs Galvão, o Zacarias Mourão viu a oportunidade e fez um contrato de um ano com elas, lançou dois 78 rotações, que depois foi relançado num compacto. E as quatro músicas que elas gravaram lá na Philips foram arregimentadas, né, pelo maestro Portinho, e tornaram-se assim sucesso das irmãs Galvão. E uma delas nós vamos ouvir agora. A composição é do Crisóstomo Faria e a moda chama Mensageiro. Depois eu trago o Du Guanabara. O Du Guanabara aqui era formado pelo Zé do Pinho e a sua esposa Lelé. O Zé do Pinho aqui não é o Zé do Pinho que fez sucesso com o Zé do Rancho na década de 80, década de 70 e 80. Esse Zé do Pinho era irmão do Zé do Rancho, porque lá atrás o Zé do Rancho gravou um disco de 78 chamado Zé do Rancho e Zé do Pinho, que era ele com seu irmão. Depois acabou não dando certo, o Zé do Rancho foi cantar com Serrinha, e o Zé do Rancho, e o Zé do Pinho, no caso o irmão do Zé do Rancho, gravou com a sua esposa, a Lelé, formando o Du Guanabara. Nesse tempo, o Zé do Rancho formou a dupla com a Mariazinha, e eles viajavam juntos, né, o Du Guanabara e o Zé do Rancho Mariazinha. Só que o Du Guanabara não chegou a fazer aquele sucesso que o Zé do Rancho e a Mariazinha fizeram. Mas gravaram alguns 78 rotações e nós vamos relembrar uma dessas gravações, que é uma composição do José Gonçalves, também de 1961. O Du Guanabara canta Levanta José, música que depois, alguns anos depois, foi regravada pelo Zé do Rancho e a Mariazinha. Aí nesse intervalo, né, o irmão do Zé do Rancho acabou falecendo num acidente automobilístico e ficou a saudade. Lembrando a todos que no tempo do rádio também, o Du Guanabara por um período chegou a ser formado pelos dois irmãos, o Zé do Rancho e o Zé do Pinho. Mas não chegaram a gravar, foi somente assim, apresentações em rádio, alguma fotografia de divulgação. Mas o Du Guanabara com os dois irmãos não chegou a ter gravações, somente o Zé do Pinho com a sua esposa Lelé. e nós vamos ouvir então Levanta José. Depois do Guanabara, eu vou trazer um outro duo de amigos lá do Rio Grande do Sul, lá da Grande Porto Alegre, que é meu amigo Hélio Carreiro, o Hélio Carreiro e a Rosi. Na década de 90, eles gravaram um LP, depois tiveram uma separação, e aí nos anos 2010, 2011, por aí, a dupla voltou às atividades e gravaram algumas músicas. E uma das músicas que eu separei para a gente ouvir é uma composição do Hélio Carreiro e do Flávio Matz. A música chama-se Personagens Eternas. Personagens Eternas, eles estão falando de mulheres, no caso, mas essas mulheres que eles falam na música são títulos de canções, títulos de música de sucesso. É muito interessante a moda. Então nós vamos ouvir o Hélio Carreiro e a Rosi, o Du Guanabara e as Irmãs Galvão agora no programa É Disco Que Eu Gosto.

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4: Acabamos de ouvir com Raiz e Sertão, Coisas do Interior. Antes, Tonico e Tinoco cantaram Boiadeiro Apaixonado. E as Irmãs Galvão abriram o quadro com Viola Sem Defeito. Bonito, hein? Muito bonito esse quadro. Gostei bastante. Espero que você também tenha curtido. E o nosso programa hoje está nesse nível, viu? Tem muita moda boa nesse estilo. E eu espero que você fique com a gente até o final, porque tem muita moda boa para você ouvir, matar a saudade e também para você conhecer, como é o caso desse próximo bloco agora. Esta música foi uma das últimas composições do Ted Vieira. O Ted Vieira morreu, né, de modo trágico em dezembro de 65, num acidente automobilístico. Morreu assim no auge da carreira, aos 40 e poucos anos de idade. 43 anos de idade ele tinha. Poderia ter feito muito mais, mas como nesse mundo nada é por acaso, nada é coincidência, ele fez o que precisava fazer. E essa música foi uma das últimas composições feitas pelo Ted Vieira e também uma das últimas músicas do Ted Vieira que foram gravadas antes dele falecer. A música foi lançada 2 meses antes do falecimento dele. Quem canta é Tonico e Tinoco. E um detalhe, viu? O Ted Vieira participa nessa gravação tocando viola. A moda chama Bandeireiro do Divino. Divino, a festa do Divino, uma das festas mais tradicionais do nosso país. E aqui o Ted resolveu fazer uma homenagem ao Bandeireiro do Divino. E o Tonico e Tinoco, como sempre tiveram essa preocupação, né, em gravar músicas do folclore, em gravar músicas falando de Deus, falando das coisas religiosas, gostaram da moda, o Ted passou a autorização, o Tonico e Tinoco gravou a música e logo depois o Ted acabou falecendo. E essa música o Ted fez exclusivamente para esse trabalho do Tonico e Tinoco. Então, por isso que eu digo que foi uma das últimas composições do Ted Vieira. Então, Tonico e Tinoco abrem o quadro cantando do Ted Vieira, de 1965, Bandeireiro do Divino. Depois nós vamos visitar a minha cidade, Chapecó, e vamos encontrar essas duas pessoas que foram, assim, os primeiros responsáveis pelo Mike Monteiro falar no microfone de rádio. Eu estou falando dos meus padrinhos, dos meus amigos, dos meus irmãos, de Ouro e de Ourinho. De Ouro e de Ourinho era uma dupla formada por pai e filho, e que lá naqueles idos dos anos 90, 92, 93, quando o Mike Monteiro começou a ouvir moda caipira, eu descobri na Rádio Chapecó de Ouro e de Ourinho. Eles apresentavam na ocasião, apresentaram por mais de 20 anos, né, o programa Cheiro de Terra. Era um programa que ia ao ar todo sábado à tarde, né? Geralmente ali por volta das 14 horas, teve épocas que mudou um pouco o horário, mas era por volta das 14 horas, eles apresentavam o programa Cheiro de Terra. E o interessante do programa do Ouro e de Ourinho é que eles cantavam ao vivo, no programa com viola e violão. O de Ouro já vinha de uma longa estrada, né? O de Ouro já tinha começado a sua carreira ainda na década de 60, teve vários parceiros, né? Mas foi no final que ele treinou o filho de Ourinho e formaram a dupla que ficou, nossa, se for pôr na ponta do lápis, 30 anos cantando. Hoje não estão mais atuando. E a única pena dessa história toda é que, apesar de termos assim gravações de rádio, disco mesmo de Ouro e de Ourinho foi apenas um disco. E é desse disco que nós vamos ouvir essa moda, que é uma composição do de Ouro e do Dr. Reinaldo Corona. Dr. Reinaldo, saudoso Dr. Reinaldo Corona, era um escritor lá chapecoense e gaúcho, né, mas residia em Chapecó, e escreveram junto essa moda e de Ouro e de Ourinho gravaram e ficaram muito bonitas. E com isso fica a minha homenagem, né, a esses grandes amigos de Ouro e de Ourinho e toda a família, né, a Elvenir, o Jonas, que sempre ouvem o nosso programa lá em Chapecó. Então, de Ouro e de Ourinho cantam Tolices. E para fechar o quadro, eu trago Craveiro e Cravinho. Craveiro e Cravinho interpretam do Zé Davi Vieira, do Zeca e do Vicente Machado, a moda barra pesada. Aí existem aquelas curiosidades, né? Essa gravação do Craveiro e Cravinho é de 1978, que está no LP Gente Que Ouve a Gente. Só que antes, em 1976, Zico e Zeca já tinham gravado essa música, e aí a composição pertencia a Craveiro, Zeca e Vicente Machado. Aí quando o Craveiro foi gravar, ele saiu da composição e entrou José Davi Vieira. Mas a moda é muito boa, inclusive Craveiro e Cravinho cantam essa música no filme, filme Sinfonia Sertaneja. Então nós vamos ouvir Craveiro e Cravinho, de Ouro e de Ourinho, e Tonico Tinoco cantando agora, não é disco que eu gosto.

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2: Acabamos de ouvir com Craveiro e Cravinho, Barra Pesada, antes de Ouro e de Ourinho interpretaram Tolices, e Tonico Tinoco abrir o quadro cantando Bandeireiro do Divino. Muito bom esse quadro, viu? Esse quadro, né, um quadro cheio de saudade, principalmente com o Mike Monteiro, porque da Tonico Tinoco, que foi o início de tudo, né, onde o Mike Monteiro começou a ouvir moda caipira, foi com Tonico Tinoco, e de Ouro e de Ourinho, que foram assim os grandes mestres, né, nessa minha estrada, e o Craveiro e Cravinho, que foi a primeira dupla que eu viajei por esse Brasil, lá nos idos de 1999. Então, foi um quadro, assim, bastante saudade. Emocionei aqui ouvindo esse quadro, viu? E falar em emoção, a emoção não para por aqui, porque temos muita moda boa. Esse próximo quadro que eu trago agora é com a dupla Vieira e Vieirinha. Vieira e Vieirinha, podemos afirmar, assim, que foi a dupla... a dupla de sucesso, né? Que fez muito sucesso. A dupla de maior sucesso, a dupla que foi mais autêntica dentro da moda caipira. Porque ao longo de toda a sua discografia, desde os 78 rotações até o último trabalho, a dupla nunca aceitou imposições e nunca gravaram gêneros que não fossem tipicamente caipira. Você não vê o Vieira e Vieirinha cantando um bolero, por exemplo. Você não vê eles cantando uma canção rancheira. Eles gravaram somente os ritmos tipicamente sertanejos, do primeiro ao último disco. E essa gravação que nós vamos ouvir já é uma das últimas gravações do Vieira e Vieirinha. É do ano de 1984. A composição é do Orlando Martins e do Vieira. E a moda chama Meu Sertão Acabou. Depois do Vieira e Vieirinha, eu trago esse querido amigo, essa pessoa assim que... Só em pensar nele a gente só pensa coisas boas. Quando vai falar, então, só coisas lindas. Eu tô falando do meu amigo Arnaldo Freitas. O Arnaldinho, grande violeiro. Ele que durante muitos anos, né, esteve lá no regional do Viola Minha Viola. E o Arnaldo Freitas que viaja esse Brasil todo, né, em workshop de viola. Fazendo da viola a sua opção de vida, fazendo da viola o seu ganha-pão e registrando, né, o seu nome na história da música brasileira através do seu instrumento. E o Arnaldo gravou essa moda, inclusive a composição é dele mesmo, é um instrumental muito bonito chamado Compadres, e eu quero oferecer para todos vocês essa moda. E quando a gente ouve esse toque da viola do Arnaldo, realmente dois compadres se encontrando, aquela prosa sadia, aquela prosa gostosa. Então é isso que a moda nos traz de sentimento. E para fechar o quadro, eu trago os primos do Vieira e Vieirinho, Zico e Zeca. Nós vamos ouvir o Zico e Zeca numa gravação de 1959. A composição é do Zico e do Pai Ozinho. É um bonito cateretê. Zico e Zeca, quando cantavam cateretê, não tinha para ninguém, viu? Zico e Zeca cantam Arrependimento, moda que está no segundo disco da dupla. Vamos ouvir.

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E ele Vieirinha tinha um detalhe, viu? Eles não gostavam de ser chamados de artista. Quando alguém falava que eles eram artistas, eles diziam, não, nós não somos artistas, nós somos violeiros. O artista é aquele que faz cinema, que faz televisão, nós somos violeiros. Então pensa numa dupla que era a simplicidade em pessoa. Infelizmente o Vieirinha eu não tive a oportunidade de conhecer. Mas o Vieira eu conheci, eu tive a oportunidade de estar na casa do Vieira duas ou três vezes junto com as irmãs Galvão. E era uma pessoa assim fantástica, uma simplicidade que não tem igual. Assim como todas as duplas caipiras, né? Vieira e Vieirinha, Zique Zeca, Liv e Léo, Irmãs Galvão, Tonico Tinoco, Craveiro e Cravinho, todos eles sempre de uma simplicidade muito, muito grande, que eu acho que, sem dúvida nenhuma, foi essa simplicidade do Vieira, dos caipiras, né, das duplas, que as mantiveram na história da moda caipira. Então, a simplicidade é a chave do sucesso. E falando em sucesso, volta, né, no nosso programa, a dupla de maior sucesso dentro da moda caipira. É impossível a gente falar de moda caipira sem falar dessa dupla. E falar, não tem, os dois são sinônimos, né? Tonico Tinoco e moda caipira são sinônimos. E Tonico Tinoco, né, os patronos da nossa emissora, os patronos do nosso programa, voltam agora cantando uma moda do Tonico, do Chiquinho e do Faísca. Essa moda foi gravada em 1980, no LP A Viola no Teatro. Nesta ocasião, o Faísca chegou. O Faísca era do trio, né? Faísca, Labareda e Inhabenta. O Faísca chegou pro Tonico, né? Mas isso antes, quase 10 anos antes. O Faísca chegou pro Tonico e falou: ó, Tonico, tem uma moda aqui, um tema muito bom e que eu acho que vai ficar bom com vocês. E apresentou o tema pro Tonico. O Tonico gostou do enredo da moda, era um enredo diferente, né? Menino da Porteira era grande sucesso lá na década de 50. Depois, em 73, o Sérgio Reis regravou o Menino da Porteira, depois o Menino da Porteira em Evidência de volta. E aí a música voltou à memória do povo brasileiro. Foi quando o Faísca, então, fez essa... Ele não chegou a fazer a letra, ele fez a ideia e passou pro Tonico. O Tonico gostou. Só que ele foi aproveitar a música no repertório somente nesse disco de 1980. Aí ele deu a parceria pro Chiquinho como uma forma de ajudar o irmão. Então a moda é uma continuação da história do Menino da Porteira. Então nós vamos ouvir Tonico Tinoco cantando A Boiadeira. Já que falamos bastante do Vieira e Vieirinha, as irmãs Galvão sempre tiveram uma amizade muito grande com Vieira e Vieirinha. Não só com Vieira e Vieirinha, mas com Zico e Zeca e com Liu e Léo. Aliás, foi com Vieira e Vieirinha, Zico e Zeca e Liu e Léo, que elas aprenderam a dançar o catira. Que elas sempre, desde a década de... começo da década de 70, sempre apresentaram nos seus shows. Aí, no mesmo ano, 1980, elas gravaram um disco e resolveram homenagear o catira, homenagear Vieira e Vieirinha, e regravar uma moda que é uma composição do Vieira e Vieirinha. Então nós vamos ouvir com as irmãs Galvão, Passa Moreno. E para fechar o quadro, Dino Franco e Moraí. Eles interpretam do Dino Franco e do Tenente Vanderlei, uma gravação de 1981. Essa música está no primeiro LP de Dino Franco e Moraí. O Dino Franco, que já era grande sucesso, né? Eu tinha feito dupla com o Biá, já tinha gravado disco solo, já tinha sido Junqueira, já tinha sido Pirassununga. Aí na década de 80, no comecinho dos anos 80, ele resolveu formar a dupla com Moraí e gravaram esse disco pela gravadora Globo. E foi um disco assim que já de cara fez sucesso, é o LP Sertanejo Sem Mistura. E desse LP nós selecionamos essa moda, que é do Dino Franco e do Tenente Vanderlei, chamada Viagem ao Meu Passado. E a música que fecha o bloco. Vamos ouvir.

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1: Acabamos de ouvir com Dino Franco e Moraí, Viagem ao Meu Passado. Antes, as Irmãs Galvão interpretaram Passa Moreno. E Tonico Tinoco abriu o quadro cantando A Boiadeira, uma moda aí que é uma sequência da história do Menino da Porteira. E vocês viram como a moda caipira, ela é cheia de história, né? Sempre uma coisa se casa com a outra, seja na parte do compositor, seja na parte do arranjo, seja na parte do intérprete. Então, ela sempre tem uma história por trás. Então, aqui no nosso programa, sempre na medida do possível, a gente vai contando essas histórias para vocês. Agora, o próximo bloco, a gente abre no ano de 1997. E vamos trazer aqui a dupla Lourenço e Lorival. Lourenço e Lorival, na década de 90, eles fizeram assim, um sucesso muito grande na década de 70, né, quando eles lançaram Como Eu Chorei e outras músicas. Depois da década de 90, de 1993 para frente ali, eles começaram a regravar alguns clássicos da moda caipira e começaram a ficar em evidência. Aí em 97 eles gravaram um disco. Esse disco na época inclusive concorreu a prêmio, né? Prêmio Sharp, aquela coisa toda. E esse CD, aqui na verdade não é um LP, é um CD. E ele tem assim como é que se diz, uma memória afetiva, um gostinho muito especial para mim. Que em 97 foi o ano que eu comecei a namorar a minha esposa. E foi o primeiro presente de Dia dos Namorados que eu ganhei, que foi esse CD do Lourenço Lorival. Então esse CD está na minha coleção, assim, tem um sabor todo especial. E Lourenço Lorival nesse CD cantaram uma moda do Luiz de Castro, uma moda chamada Caboclo Feliz. E o Caboclo Feliz é aquele caboclo que está em respeito com Deus, está em respeito com a sua terra, está em respeito com a sua vida, vivendo de uma forma simples, né? E com isso ele se torna um caboclo feliz, é o que diz na moda. Então nós vamos ouvir, abrir o quadro com Lourenço Lorival cantando Caboclo Feliz. Depois eu trago essa dupla que, até onde eu sei, gravaram apenas um LP. Eu não conhecia o trabalho, esse LP, aí o meu compadre, o Cláudio, me presenteou com esse LP. E quando eu fui escutar o disco, eu vi que o disco é muito bom. Eu estou falando da dupla Borani e Zé Pedroso. Eu não sei falar para vocês sobre a dupla, porque eu não consegui descobrir nada a respeito da dupla, a não ser que eles gravaram esse disco muito bom pelo selo Itaipu. Então nós vamos ouvir uma música desse LP, que é o Borani e Zé Pedroso, cantando do José Fialho Neto e do Praense, a bonita moda, Pisando no Calo. E depois eu trago essa dupla, que já é, pelo menos um deles já é de saudosa memória. Eu estou falando da dupla Dito Viola e Jaú. Dito Viola e Jaú gravaram 2 ou 3 CDs e eu tive a oportunidade de conhecê-los, né, e adquirir esse trabalho diretamente da mão deles. E é um disco, e são discos assim muito bons, CDs muito bons. E eu selecionei aqui uma moda para a gente ouvir, que é uma composição da dupla junto com o compositor Homero Cruz. Então o Dito Viola e o Jaú interpretam Tempos Atuais. Vamos ouvir.

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0: Oi, bom dia, Maico. Tudo bem com você? Viu? Eu gosto muito desse teu programa e é disto que a gente gosta, né? E vamos continuar a alegrar o nosso mundo, pois precisamos um pouco de mais alegria e tudo de bom pra você, tá? Continue que tudo vai dar certo.
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1: Acabamos de ouvir com o Dito Viola e Jaú, Tempos Atuais. Antes, Borani e Zé Pedroso interpretaram Pisando no Calo. E Lourenço e Lorival abriram o quadro cantando Caboclo Feliz. 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E sempre no gentil oferecimento da Império do Disco, eu trago agora a dupla Garcia e Zé Matão. Esse LP, inclusive, veio da Império do Disco. Esse LP, eu considero assim, aí entra a questão de gosto, tá? Por favor, é questão de gosto pessoal. Mas no meu gosto é o melhor LP do Garcia e Zé Matão. E foi o único LP gravado pela dupla na gravadora RCA. Isso é no ano de 1967. O nome do LP chama Festa de Violeiro e a música, inclusive, que nós vamos ouvir. Essa música tinha sido do repertório do Nenete quando ele cantava no Trio da Saudade, que era Nenete e Zé Pinhão. Aí o Garcia e Zé Matão regravou a moda, a composição é do Nenete, e ficou muito bonita, inclusive é o título do LP. E a música que eu ofereço para vocês, Garcia e Zé Matão cantando Festa de Violeiro. Depois as Irmãs Galvão, do seu penúltimo trabalho, né, o disco de 2008, as Irmãs Galvão convidaram os favoritos da Catira para participar desse disco e gravaram, regravaram nessa moda que já tinha sido gravada anteriormente pelo Itararé e Rei do Mar. As Irmãs Galvão cantam do Nelson Gonçalves e do Tony Gomidi Festa da Catira e aí convidaram o grupo favoritos da Catira para bater a Catira nessa moda. E para fechar o quadro, nós vamos para Mogi Mirim e vamos trazer esses queridos amigos que é o Mogiano e Mogianinho. E aqui o Mogiano e Mogianinho cantam em participação com o Trio Raízes de Ouro da cidade de Joinville, Santa Catarina. O Trio Raízes de Ouro, que é formado pelo Zezinho, pelo Valci e pelo Wagner, grandes amigos do Marco Monteiro, fizeram uma homenagem, né, a Mogiano e Mogianinho, com a moda Filhos de Mogi Mirim, que é uma toada, composição do Wagner Oliveira, o Wagner que é o violeiro do trio, e os pitacos do Mike Monteiro. Então a composição ficou de Wagner Oliveira e Mike Monteiro. Trio Raízes de Ouro cantam junto com Mogiano e Mogianinho, Filhos de Mogi Mirim. Uma bonita homenagem a essa dupla que tanto merece. Mogiano e Mogianinho, aquele abraço para vocês. Vamos ouvir.

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1: Acabamos de ouvir o Mojane e Mojaninho junto com o trio Raízes de Ouro cantando Filhos de Mojimirim. Antes, as irmãs Galvão com Os Favoritos da Catira cantaram Festa de Catira e o Garcia e Zé Matão abriram o quadro cantando Festa de Violeiro. Bonitas modas para vocês, né? E o nosso programa é assim, feito, pensado, produzido, sempre para ir de encontro ao seu gosto. Então, quando o Mike Monteiro está aqui na discoteca separando discos, é que vocês não conseguem ver, mas tem já uma pilha de discos separado aqui, que é para os próximos programas. Então, eu vou ouvindo os discos, ouvindo umas modas, e na hora que eu escuto uma moda que toca, fala, essa música eu preciso levar para os nossos ouvintes. Então, tenho certeza que cada música que é apresentada aqui no programa para vocês é pensada com todo carinho, viu? E além de pensar nas modas, a gente sempre tem a participação de amigos, né? Como, por exemplo, meu amigo Márcio Almeida, lá da cidade de Pará de Minas. O Márcio sempre contribuindo com composições, sempre contribuindo com gravações, né? Com sugestões, na verdade. O Márcio manda mensagem, ó, Michael, se possível, né? Coloca no programa essa música. Como os pedidos do Márcio são sempre muito bons, a gente traz aqui para o programa, como é o caso desse próximo bloco. Esse próximo bloco, o Márcio Almeida, ele oferece para todos os ouvintes, especialmente lá para o Silvano, em Bom Despacho, Minas Gerais. E foi o Márcio que selecionou essas três modas de 78 rotações. A primeira moda é Moreno e Moreninho que Encantam. A composição é do Moreninho, do Ayrton Salles e do Júnior Bob. Foi gravada por Moreno e Moreninho em 1958. É uma toada de história, né? Chama Violão de Sangue. É a história do caboclo, do seresteiro, que tocava seu violão muito bem, cantava muito bem, e ele sempre dedicava as suas canções a uma moça, a uma donzela, e era correspondido por ela. Ela era apaixonada por ele. Até que um dia, um caboclo lá muito despeitado, porque gostava da moça, mas não era correspondido, ele resolveu dar fim naquela história. Por isso que a moda chama Violão de Sangue. Você vai ouvir aí na moda. Depois nós vamos ouvir Cascatinha em Ana. A composição é de Henrique de Ross e a versão é de José Fortuna. Essa música foi gravada em 1962. Apesar do título, né, ser um título bastante conhecido, Não Me Abandones, a moda não tem nada a ver com aquela composição do Zacarias Mourão. É, essa música aqui, ela fala do filho, né, que está se despedindo da mãe. A mãe acabou de falecer, então ele está lá no leito de morte da mãe e fala, não me abandones. E é claro que a mãe, mesmo em outra dimensão, nunca abandona o filho. Então, música assim que arrepia mesmo, viu? Cascatinha e Ana cantam Não Me Abandones. E para fechar o quadro, Suline Marrueiro, o segundo disco de Suline Marrueiro, de 78 rotações, ainda na Copacabana. Eles lançaram o primeiro 78 rotações e logo em seguida lançaram esse segundo, que é do ano de 1952. E essa música só está nesse 78, ela não foi lançada em LP, não foi lançada em outro lugar, somente nos 78 rotações. E o Suline Marrueiro canta do Ted Vieira e do Ado Benatti para fechar esse bloco. Eles cantam Campeão Piracicabano. Então, Suline Marrueiro com Campeão Piracicabano, Cascatinha e Ana com Não Me Abandones e Moreno e Moreninho com Violão de Sangue são as sugestões e oferecimento do nosso ouvinte, o Márcio Almeida, lá de Pará de Minas. E nós vamos ouvir agora neste cantinho que a gente chama de Festival Chiadeira. Vamos ouvir.

0: Oi, pessoal, esse programa é bom demais. É disco que eu gosto. Um beijo.
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0: Aqui fala Inesita Barroso. Gente, tá muito bonito isso, viu? 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Eita, programa que eu gosto.
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0: Bom dia, Maico. Que programa bom que você está fazendo. Continua fazendo, é que diz que nós gosta. Muito obrigado.
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2: Ouvimos no quadro das histórias que o Sertão canta de hoje, Lourenço Lorival cantando Ruas do Infinito. Antes, Camargo e Odilon cantaram Estradinha Celeste e o Casarão e Sobradinho com Além da Imaginação. É, amigos ouvintes, chegamos ao final de mais um programa É Disco Que Eu Gosto, aqui pela Jacuí FM. Olha, quero agradecer imensamente o carinho, a audiência de todos vocês. Contamos com a direção-geral dos padres Gelson Bernardi e Matheus Venturini, a gerência administrativa do Daniel Gervasoni, os trabalhos técnicos do Fabrício Ciolin, na produção e apresentação, o Maico Monteiro. Nós vamos ficando por aqui. O Zeca Pérez já está chegando aí com Na Beira da Tuia. E a todos vocês, ouvintes da Jacuí FM, eu desejo um ótimo domingo, porque o domingo está só começando. Um ótimo domingo a todos vocês. Reúnam-se com a sua família, com seus amigos, divirtam-se para começar a semana assim com chave de ouro. E a música que a gente encerra o programa de hoje, como sempre, aquela música trazendo uma mensagem, né? É a cargo do Ivan Lobo e o Vitor César. O Vitor César, já de saudosa memória, eles interpretam do Nhô Chico e do Paraíso uma moda chamada escravidão. É verdade que o tempo da escravidão, a escravidão no sentido literal, já passou. Mas existem muitos modos de escravidão e a gente tem que tomar cuidado para nós não nos tornarmos escravos de costumes,

vícios, enfim, a música fala exatamente sobre isso. Então é uma moda de reflexão. Com essa moda eu encerro o programa de hoje, deixando um grande abraço a todos. Domingo que vem estaremos de volta com mais uma edição do programa É Disco Que Eu Gosto. Fiquem com Deus e até domingo que vem.

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8: 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Bom dia, meus irmãos e irmãs, neste domingo, dia do Senhor, que a paz esteja com você. É dia do Senhor e domingo é um dia maravilhoso, é um dia de rezar, é um dia de se dedicar à família, é um dia de amar mais, de perdoar mais e de viver intensamente esses dons que Deus nos dá, principalmente o dom da vida. Em nome do Pai, do Filho, do Espírito Santo. Amém. Senhor, razão de nosso existir e ponto de chegada de toda nossa busca humana e existencial. No início desta manhã, queremos pedir a nossa própria conversão. Dai-nos, Senhor, a graça da verdadeira conversão. Ó Deus, por intercessão de Santa Mônica e Santo Agostinho, dai-nos a graça da verdadeira conversão. Ó Santa Mônica, que pela oração e pelas lágrimas, alcançaste de Deus a conversão de vosso filho e de vosso marido. Olhai para o meu coração amargurado, e nesta manhã, eu coloco esta pessoa em particular para que possa ser abençoada também com a conversão. Santa Mônica, que perseverou na oração e é um exemplo e modelo de mãe, que vossas orações se juntem às minhas para comover o bom Deus, a fim de que Ele, Deus vivo e verdadeiro, Faça com que esta pessoa, por quem rezo, possa voltar ao bom caminho. Ó Deus, por intercessão de Santa Mônica, chame de volta à casa paterna este filho pródigo. Dai-me, ó Deus, por intercessão de Santa Mônica, esta alegria e serei para sempre agradecido. Nesta manhã, reze comigo, oremos. Ó Deus, consolador dos aflitos, saúde dos que em vós esperam, que aceitaste misericordiosamente as piedosas lágrimas da bem-aventurada mãe Mônica pela conversão do filho Agostinho e do marido Patrício. Concedei-nos pela vossa intercessão que choremos nossos próprios pecados e encontremos a indulgência de vossa graça. Por nosso Senhor Jesus Cristo, vosso Filho, na unidade do Espírito Santo, e rezemos um Pai Nosso, pedindo a nossa conversão e a conversão dos nossos familiares. Pai Nosso, que estais no céu, santificado seja o vosso nome, venha a nós o vosso reino, seja feita a vossa vontade, assim na terra como no céu. O pão nosso de cada dia nos dai hoje, perdoai-nos das nossas ofensas, assim como nós perdoamos a quem nos tem ofendido, e não nos deixeis cair em tentação, mas livrai-nos do mal. Amém. O Senhor esteja convosco, Ele está no meio de nós. Que nesta manhã a bênção de Deus recaia sobre todos. Abençoe a água pela efusão do Espírito Santo, a roupa dos enfermos, as fotos de família e a jornada de trabalho. Em nome do Pai, do Filho, do Espírito Santo. Amém. Santa Mônica, rogai a Deus por nós. Amém.
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0: É o Zeca Pérez chegando aqui no Complexo de Comunicação, Sobradinho, Jacuí FM. Aquele abraço, sejam todos bem-vindos a bordo da nossa programação. É isso aí. Aproveito ainda para cumprimentar meus diretores, Padre Gelson Verdade, Matheus Venturini, o gerente administrativo Daniel Gervasoni e o nosso amigo Fabrício Ciolin, que continua na edição do Na Beira da Turia, que está no ar a partir de agora. Não é isso, Antinoco?
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0: É o Zeca Pérez chegando para mais um Na Beira da Tuia, edição 727, dia 29 e 30 de agosto. Passando a régua no mês de agosto, olha só, coisa boa, coisa boa. Essa semana comemoramos aí o dia do Exército e já na próxima semana, já no meio da semana que vem, a Semana da Pátria. Vamos fazer aí uma homenagem hoje, todo especial ao nosso querido Brasil, trazendo aqui músicas alusivas a essa data. É um prazer estar com você aqui, hein? Vamos fazer o seguinte, vamos começar o nosso programa mandando aquele abraço ao Paulo Torres e também às Marias de Lourdes, uma de Catanduva e outra de São José dos Campos, meu amigo Paulinho, também tem o Tomás, a Devair e todo o pessoal sempre ligadinho aqui no Na Beira da Tuia. Vamos fazer o seguinte então, vamos começar o nosso programa com dois sucessos de Tonico Tinoco. Não sai daí, o programa está só começando.

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16: Zeca Pérez, começando aqui para você, mais um Porteira da Saudade, histórias e sucessos de Tonico e Tinoco. Olha, porteira, oh, que boa, olha essa porteira, hoje tá pesada, hein? Oh, coisa boa. É o Zé Capelli chegando para mais uma Porteira da Saudade. E a gente tá aqui para recordar e falar de Tony Tinoco e de momentos em que eles passaram também por essas épocas, 7 de setembro, tantas datas importantes que passaram aí durante toda a carreira do Tony Tinoco. A gente vai viajar no tempo hoje, por volta de 1972. Nesse ano, o Brasil está completando 150 anos de independência. E o Tony Tinoco, nesse ano, estava com a vida profissional corrida. Vários shows em circos, começando também a fazer show para as prefeituras, rodeios, né? Feiras agropecuárias. E foi mais ou menos nessa época aí que o Tony Tinoco adquiriram e ficaram sócios de um salão de baile, e na época chamava Viola de Ouro, e ficava lá no bairro do Ipiranga, onde o Dom Pedro gritou a independência do Brasil. E junto ainda com o salão, um pouquinho mais para frente, o Tony Tinoco ainda ficou sócio e comprou também um circo. Era Circo Teatro Tonico e Tinoco. Então, assim, a vida empresarial da dupla fora dos palcos era muito agitada. E além do circo, do salão, do escritório de propaganda, onde eu ficava lá carimbando os ingressos lá o dia inteiro, ficava aqui na rua Santo Amaro, perto da onde é a Câmara Municipal de São Paulo, era ali no escritório que o pessoal vinha fazer contrato de shows para circo, para feira agropecuária. E de segunda-feira, terça-feira, eu, Zeca Pérez ou o Tinoco pegava lá os cartazes e ia para o café dos artistas, que ficava ali na São João, ali no Largo do Paissandu. Tem ainda o restaurante lá, mas agora não é mais Café dos Artistas. E ainda em 1971, o Tony Tinoco lançou mais um filme da sua série de 7 filmes em que a dupla lançou durante toda a carreira. Então, vocês podem perceber, né? Quanta coisa a dupla Tony Tinoco estava fazendo nesse ano de 1972, quando então completamos 150 anos de independência no Brasil. Essa época aqui no Brasil era a época do regime militar. E o Tony Tinoco, até acho que já comentei aqui, que todos os artistas na época eram fichados na Polícia Federal, lá em Brasília. E porque a gente vivia aqui no Brasil o regime militar. E então o Tony Tinoco começou a lançar umas músicas mais voltadas à pátria, né? Como foi a Transamazônica, Bendito Seja o Mobral. Nos anos 60 veio com Viola Cabocla, Brasil Caboclo, músicas que enalteciam o nosso país naquela época. E vindo nessa praia musical, eis que o Tony Tinoco, em 1972, lançou uma música chamada Sesc Centenário, que é justamente uma marchinha comemorativa aos 150 anos de independência no Brasil. Quanto ao salão de baile, com o tempo eles pararam com o salão e continuaram com o circo, o teatro Tony Tinoco, até por volta de 1976, quando Tinoco vendeu a parte dele e o Tonico tocou o circo sozinho até por volta de 1980. Aí depois ele vendeu o circo para o Chico Biruta, ou Marcos Martini, aquele que fazia as pegadinhas, fazia que, Pois é, aquele é o Marcos Martini, trabalhou muito com o Tony Tinoco, comprou o circo do Tony Tinoco no comecinho dos anos 80, e esse circo, que era do Marcos Martini, depois, por muitas vezes, foi alugado por grandes nomes da nossa arte brasileira, como Beto Carreiro, o Circo da Xuxa e tantos outros círculos maravilhosos, que, na verdade, era o circo do Tony Tinoco, que eles montaram lá no começo dos anos 70. Então, para a gente comemorar, já vamos curtir essa música do Sesc Centenário, que o Tony Tinoco fez em homenagem aos 150 anos de independência do Brasil, porque naquela época o artista precisava, assim, enaltecer a pátria, senão o bicho pegava, né? Tá certo? Mas é lógico que também a data de 150 anos de independência do nosso Brasil foi algo muito importante e marcante, e o Tony Tinoco não podia deixar de estar presente nessas homenagens. Vamos lá, Sesc Centenário com Tony Tinoco, fechando a porteira da saudade. Fecha. É isso, fechou. Um abraço e até a semana que vem. Tchau, gente. Um beijo.

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3: Ah, um forrozinho gostoso aqui no Na Beira da Tuia. Vida boa, Gilmar Gama.

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5: Que? E de volta aqui no nosso Na Beira da Tuia, especial Semana aí do Exército, Semana da Pátria, orgulho de ser brasileiro, e a música sertaneja, caipira, nunca deixou esses temas para trás de jeito nenhum. E aqui no lado A e lado B, direto da discoteca do Michael Monteiro, hoje a nossa homenagem também aos combatentes que deram a vida pelo nosso Brasil. A primeira música do lado A, a gente traz aqui Pracinha, gravação do Zico e Zeca, de 1954, uma música de Ted Vieira e do Serrinha. Olha só que dupla de compositores. E o Zico e Zeca fez muito sucesso com essa música, e é ela que abre aqui o nosso lado A, direto da discoteca do Michael Monteiro. Depois, o lado B é quase o mesmo nome, mas a música chama O Pracinha. Sabe quem canta? Ah, quer ver só? É Mato Grosso e Matias, exatamente. Gravação de 1976, autoria de Tito Xavier e Mato Grosso. As duas canções são cartinhas de saudade e também falam do orgulho de defender o nosso Brasil. Então vamos lá, direto da discoteca do Michael Monteiro, Zico e Zeca e Mato Grosso e Matias, aqui no nosso lado A e lado B, aqui no Na Beira da Tuia. Vamos lá!
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0: Olá, ouvintes do Na Beira da Tuia, do meu amigo Zeca Pérez. Aqui quem tá falando é Michael Monteiro. E olha, tô passando por aqui para deixar um convite muito especial para vocês. O meu convite é para que vocês escutem o meu programa, o É Disco Que Eu Gosto, o programa que passa aqui na Rádio Sertão Brasil, todos os sábados e domingos, das 9 às 11 da manhã, e de segunda a sexta, das 8 às 10 da manhã. Passa também na Rádio Cantinho do Caboclo, com meu amigo, meu irmão Ariel Camargo, todos os domingos às 7 horas da manhã. Depois, no domingo, a partir das 13 horas da tarde, o nosso encontro é na Rádio Sucesso FM de Iracemápolis. Depois da Rádio Sucesso FM, temos um encontro às 19 horas na Rádio Sobradinho AM 1110 em Sobradinho, no Rio Grande do Sul. E temos também a opção do domingo, às 4 horas da manhã, na Rádio Jacuí FM. Então, eu conto com a audiência de vocês, eu espero receber todos vocês no programa É Disco Que Eu Gosto, a discoteca do Maico Monteiro, para vocês. Zeca Pérez, obrigado aí da força e continue aqui com Na Beira da Tuia.
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5: 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E de volta aqui no nosso Na Beira da Tuia, depois aí da Porteira da Saudade, falando aí do Sesc Centenário, do Salão de Baile, do Tonico Tinoco, do circo, dos filmes, quanta coisa bacana, né? Então, nessa roda de hoje, eu estou trazendo um apresentador de rádio e televisão que fez história e está marcado, sim, para todo mundo sempre, dentro da nossa música sertaneja e da música raiz. Eu estou falando aí do querido Geraldo Meirelles. Ele que todos os domingos, às 8 horas da manhã, na TV Record de São Paulo e na TV Record de Franca, se eu não me engano, passava o seu canta-viola. E lá no seu programa, ele levava os maiores nomes da música sertaneja na época. E além do programa de televisão, o seu Geraldo também apresentava na Rádio 9 de Julho de São Paulo um programa sertanejo, sempre ao lado no rádio do querido amigo dele, né, e o grande poeta que nós conhecemos, Atos Campos. Na televisão, com o passar do tempo, ele trouxe para a telinha o seu filho Marcelo Meirelles, que fez um grande sucesso também na época, dividindo a apresentação assim do canta-viola entre Geraldo Meirelles e Marcelo Meirelles. Era um sucesso danado. Mas hoje aqui na nossa roda de viola, a gente poder recordar o grande Geraldo Meirelles, eu estava ouvindo no YouTube, lá do Recanto Caipira, uma poesia em que a Sandra Cristina Peripato, ela publicou o seu Geraldo Meirelles na abertura do filme Sinfonia Sertaneja. A poesia é muito bonita. Eu resolvi, então, colocar aqui na nossa roda de viola. O Tonico Tinoco não gravou, mas pela história e pelo grande serviço prestado à nossa música sertaneja, vamos curtir então aí Geraldo Meirelles, Sinfonia Sertaneja. Vídeo tirado lá do Recanto Caipira, da minha amiga Sandra Cristina Peripato. Do ar com você, Geraldo Meirelles. Vamos lá.
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Amigos, vamos falar de sertão. É um assunto gostoso. Quem conhece, quer as belezas que só a natureza seria capaz. Belezas impossíveis de serem feitas, construídas. Somente Deus podia criar o silêncio penetrante das matas. O sussurrar dos ventos nas verdes campinas. O murmurar das águas caindo em forma de trancinhas nas límpidas e refrescantes cachoeiras. O cantar puro dos pássaros, lépidos, graciosos. O cheiro do mato, gostoso, repousante. Um cheiro de sei lá do quê. O mugir das vacas no curral a chamar pelos filhos. O relinchar dos cavalos à espera da ração de milho. O grunhir dos porcos e estes sempre chorões pela comida. O gemer gostoso do velho carro de boi. O carreiro a murmurar velhas canções. De vez em harmonia. Vem cá, Barroso, Costa Pintado. Vamos, Pintacilgo, venha! Ao longe, lá no campo, o gritar da sirema. Até o sino da capelinha parece ter nascido no sertão. Quando repica, forma o complemento deste quadro maravilhoso. A velha porteira parece cantar uma canção ao ser aberta por si mesma. A estradinha, ladeada de flores silvestres. Por incrível que pareça, até a poeira é bela ao ser levantada pela boiada que passa. Poeira que baila no ar e que, misturando-se com as sombras das árvores e os raios do sol, forma os mais belos e raros desenhos. O sol que surge no vale imenso, como se estivesse espremendo.

0: pássaros, o mugir das vacas, o relinchar dos cavalos, o grunhir dos porcos, o repicar do sino, o gemer do velho carro de boi e, sobretudo, a sinceridade, a simplicidade, o amor puro e verdadeiro que existe entre as pessoas. É uma composição majestosa, criada, regida, abençoada por Deus e executada pela natureza. Nós apenas colocamos um nome: Sinfonia Sertaneja.
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1: Ai, ai, ai, ai. Ponto final aqui no nosso Na Beira da Tuia. Eu, Zeca Pérez, apresentei e produzi a direção a cargo dos padres Gelson Bernardi, Matheus Venturini, nosso gerente administrativo Daniel Gervasoni. Agradeço a todos os amigos do Complexo de Comunicação Sobradinho Jacuí FM, a edição a cargo de Fabrício Seulin. Desejo a todos uma feliz semana e que a Mãe Aparecida nos abençoe. Bença pai, bença mãe. Tchau, gente. Tchau.
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0: bom dia, bom dia, bom dia. Chegamos, gente, mais um Café no Mundo a partir de agora. Aqui na Jacuí FM, 7 horas 11 minutos. Temperatura 14,8. 88% umidade relativa do ar. Fernando Luiz, professor aqui com
12: a gente. Bom dia, como é que estamos? Tudo tranquilo?
0: Mas olha, a casa cheia.
12: E a casa cheia, hoje ficou pequeno o espaço.
0: Hoje deixamos o Chiquinho descansando e o Artemio descansando. Eles nunca descansam que chega, né?
12: É verdade. Tomara que eles aproveitem o dia para dar uma trabalhada hoje.
0: Mas casa cheia por quê? Estamos aqui agorizados aí que a gente convidou, né? Talagaço de mango, é esse aí, né? Daqui o Adelar, né? O Farelinho, o Tipa, Trovador e o grande sanfoneiro aí, o amigo Valdir, né? Com essa gaita preta aí, ah, isso aí faz falar, né? Quem é que começa aí? Bom, antes aí que você se organiza aí, vamos ter que falar aqui também nas nossos patrocinadores, né? 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Entre os ouvintes, então o pessoal já pode mandar recado para nós aí, né? Que vai concorrer aí o pacote de erva Natumate, né? 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Bem demais. Eita, Pimpão, velho, um abraço. Tá com a gente aqui também. 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
0: Eita, nós. Mas vamos lá, vamos trazer essa indiada aí, né? Hoje vamos botar a trabalhar, né? É. Ó, já tem uma coisa. Acho que é meu. Alguma coisa tá roncando aqui, mas é. É por aí. Vamos se ajeitando devagarinho aí. Quem é que começa? Valdir, abraço, bom dia aí. Prazer estar aqui no programa mais uma vez.
13: Bom dia, Neco. Bom dia a todos, todos os ouvintes. Estamos aí mais uma vez, vamos fazer umas músicas pro pessoal, né? Então fica o bom dia do Valdir de Souza, gaiteiro.
0: Muito bem.
13: E vamos pra frente, passar para o resto da.
0: Vamos lá, tipo.
14: Isso aí, né? Um abraço. Obrigado pelo convite aí. Um abraço pro pessoal que tá na escuta do programa. Temos aí, né?
0: Já tem muita gente na audiência, daqui a pouquinho mais aí.
14: Isso aí vai bombar, mano.
0: Muito bem, meu amigo Farelinho. De onde é que você tiraram esse apelido? Farelinho.
15: Mas isso aí é porque o cara é muito bonito, né?
0: Ai, que perigo.
12: Seu farelo é bonito.
15: Então vai meu bom dia aí pra todos os ouvintes, pra ti também, né? Pessoal lá de casa, pra todos os ouvintes da Rádio Sobradinha aí. Pra nosso bom bem. Dia, nosso abraço. E vamos lá, fazer umas modas, né, pra vocês aí.
0: É, aqui sai moda sertaneja, sai trova, sai música gaúcha. Aqui o que tu pedir sai, né? Uhum. Banda, bom. Depois eles vão deixar o contato aí também. Eles estão animando festas, bailes por aí, né? Que aparecer.
12: Até dança, os caras dançam. Mas só tem filmado aí.
0: Meu amigo Adelar.
14: Neco, satisfação, né? E primeiramente, como dizia, a gente é mais um pouco mais de idade, né? O nosso cordial bom dia, né?
0: Mas isso
14: é uma satisfação muito grande aqui no programa, né? Novamente, né? Então, a gente só tem a agradecer. e esperamos agradar a nossa estada hoje aqui.
0: Ah, mas isso já tá certo, né?
14: Muito obrigado.
0: Muito bem, comecemos, quem é que começa aí? Valdir? Valdir vai
13: e
0: lá.
13: E vamos fazer então, de início aí, fazer o catarinense amigo do saudoso Albino Manique.
0: Mas olha isso.

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1: Aí, tá aí, tá aí, tá aí. Assim eu vi um primeiro aí, né? Saudoso Albino Manique, né? Um dos maiores gaiteiros aí da nossa, nosso sul do país, da Psyche, né? E deixou muitas músicas. Tinha um estilo próprio, né? Que tocava assim, usava muita baixaria, né? E o Valdir não fica pra trás, né? Não tem, né? Que maravilha, né? Mas temos aí, né? Vamos preparando mais aí, daqui a pouco já trouxemos mais música. Eu sei que já estão preparando um sertanejão aí também. É, muito bem. Temos gente na linha? Tem?
2: Mas temos, olha, rapaz, um abraço lá pra Rosena do Albardão, né? Tá na escuta do programa. Deixa eu ver o que mais temos aqui de recado. É, temos aqui Bom Dia Neco. Estamos convidando aí na linha São João Segredo. Hoje tem festa por lá, hoje.
1: Tem, com a banda líder.
2: Com a banda líder, né? Com a banda líder lá de Tunas.
1: Isso aí.
2: O que mais que a gente tem em oferta por aqui? Vamos ver o recado do nosso amigo aqui.
3: Bom dia, meu amigo Neco. Eu sou ele, Novo Horizonte. Eu pedi uma música curta. Tire boa, piá. A música pode ser pra ti mesmo cantar e tocar aí, a Morena Faceca. Eu gosto muito da música, manda chimarrão pra escutar essa música, piá.
1: Vamos ver se é gurizada que canta Morena Faceca hoje.
3: Um abraço aí, piá, pra vocês tudo aí, 2:30.
1: Muito bem, tio Beto.
2: O desafio é atender os pedidos, né?
1: Ai, claro que sim. Aí estão ligando, daqui a pouco nós vamos atender.
2: Vamos ver quem mais tá por aí.
4: Bom dia, Neco, bom dia, Artemio, bom dia, Chiquinho, bom dia, Toinho, bom dia a todos da Rádio Jacuí, um bom domingo, abençoado, iluminado de Deus para nós todos, né? Para todos vocês da rádio, uma semana abençoada de Deus para todos vocês. Se eu for bem atendido, eu queria pedir a música da Menina Não Corta os Cabelos, para tocar para o Neguinho Barujo, João Brandinho Chibone, João Vivaldinho Chibone, Janice Chibone, Josiel Chibone, Marcelo Chibone, Maria Rabuski, Iris Presa, Mara Vieira e a Senilda da Bela Vista e o Neguinho do Barulho. E a todos vocês da rádio, um bom domingo, um domingo abençoado, iluminado de Deus para todos nós. E vamos tomar chimarrão, né, seu Neco? Um abraço bem apertado para o seu Toinho.
1: Tô bem, só que eu tô indo bem hoje.
4: Uma semana abençoada e iluminada de Deus para todos vocês. Um domingo abençoado.
1: Muito
4: que Deus
1: bem.
4: Sempre nos guarde.
1: Tá aí,
4: um abraço. Tá um bom aí, domingo aí, abençoado. Vamos tomar
2: aí, a nossa comadre. Bem. Nossa comadre Jussara.
1: Vamos atender mais aí. Quem é que tá ligando aí? Tem uma chamada na...
2: Vamos ver.
1: De áudio, né? Vamos ver se conseguimos falar. Alô, bom dia!
5: Bom dia!
1: Com quem falamos?
5: Anselmo da Silva, de Gramado Xavier.
1: Como é que tá, Anselmo?
5: Tudo bem.
1: E aí, o Gramado Xavier, tudo certo?
5: Muita chuva.
1: É, choveu bastante aí, mas só chuva. Não deu temporal, nada.
5: Só chuva.
1: Aí vamos levando, né? Mas e o que vamos ouvir hoje, Anselmo?
5: Ah, eu quero a música aquela que a menina corta o cabelo.
1: Menina Não Corte o Cabelo. Nós temos com a equipe aqui, vamos ver se eles cantam essa música hoje, né? Pessoal aí do Arroio do Tigre. Talagaço de Mangos. Eu, agorizada... Tá.
5: Posso ir?
1: Tocam e cantam.
5: Muito obrigado por você me atender aí, né?
1: Muito bem, vamos ver se eles cantam aí.
5: Tá. Então, tchauzinho.
1: Valeu, um abraço, bom domingo.
5: Abraço.
1: Tá aí, pessoal de Gramado Xavier, né?
2: Gramado Xavier.
1: Muito bem, estamos indo longe. O que mais?
2: É o Nilton lá da Coloninha, né? Hoje vai ser show com esses amigos aí. Se for possível, manda aí o baile do cabeludo.
1: E o tipo acho que canta essa música.
2: É.
1: Gildo de Freitas.
2: Ó, mais uma ligação.
1: Vamos lá, vamos atender mais uma. Alô, bom dia.
6: Bom dia, da Jacuí.
1: Sim, com quem falamos?
6: Aqui quem fala é o Sabiá de Pinhal Santo Antônio.
1: Mas o tio Sabiá cantando muito aí pela região.
6: Aí, como é que tá as coisas no Sobradinho aí?
1: Mais tempo tá tudo certo por aqui, né? Vamos lá.
6: Eu quero ouvir uma música aí pra nós aqui.
1: Já vai sair. Uma sertaneja ou gaúcha?
6: Eu vou aqui.
7: Como é que é?
6: Lebra e pro Olívio.
7: Muito bem.
6: Uma Galdéria bem boa aí pra nós.
7: Já vai sair uma Galdéria aqui também. Pode deixar com nós aqui. Tá bueno? Um abraço pro Sabiá. É, tá aí, ó.
2: Que tal, gurizada?
7: Bichinho metido, né?
2: Bichinho metido.
7: Esse bicho é professor.
2: Esse bicho é professor.
8: Então, opa, bom dia. Aqui é o Alessandro Futebol de Nossa Senhora Aparecida de Tunas. Eu e a Raíssa temos desde as 5 e pouco na escuta.
7: Muito.
8: Manda qualquer um, hein? Uma boa pra nós, hein?
7: Mas e já sai, aqui só sai as boas. É. Muito bem.
2: Vamos ver o que tem mais aqui na nossa oferta.
9: Bom dia, meu amigo Neco. Aqui é o Thiago Arte Segredo. Gostaria de homenagear meu pai, que esteve de aniversário dia 27. E hoje parece que ele vai pagar um costelão de coco pra nós.
7: Escuta uma coisa.
9: Vai fazer a confraternização do aniversário dele.
7: Muito bem.
9: Se vocês pudessem tocar a música do Cabeça Branca pra ele.
7: Cabeça Branca?
9: Ele ama muito essa música.
7: Tá bom. Vamos ver se sai por
2: aí. O homem da lancha é o Cabeça Branca.
7: Da lancha. Muito bem, vamos lá. Vamos aproveitar esse pessoal aí. Tá lá, Gaço de Mango, mais uma aí.
10: E vamos fazer pros ouvintes aí, ó. Rosa Branca.
7: Rosa Branca. O pessoal que pediu aí, ó.

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5: Tá aí, vem que tem café no Bule. Hoje tem, hoje tá derramando café. Temos aí com o grupo Talagaço de Mango, né, gurizada aí que estão animando muitas festas por aí também, né? Show, velório, se tiver, né? Fala até ressuscitar, que aparecer aí, né? Muito bem, 7 horas 37 minutos, continua a temperatura de 14.9. Vamos atender nossos ouvintes aí, né, Fernandinho? Vamos ver quem é que tá aí, quer falar com nós. Alô, bom dia!
6: Bom dia!
5: Com quem falamos?
6: É o Jonei aqui no Salto.
5: Como é que tá, Jonei?
6: Tudo bem, tem uma escuta aqui, a mãe do programa do Jacuí aí.
5: Conhece essa turma que tá cantando aqui hoje?
6: O Valdir eu conheço, mas o Valdir de Sol eu conheço, mas o outro, esse farelinho, nem mais branco, nem mais preto.
5: Não, mas eles não são muito bonitos, mas são gente boa, viu?
6: É, o Valdir eu conheço, é um grande amigão meu aqui no Salto, filho do falecido Edmundo Souza, que era gaiteiro aqui, seu irmão dele, o Gaúcho também, que era gaiteiro aqui, ó.
5: É, então tu conhece ele bem.
6: Ele deve conhecer o João, né, filho, subindo do Darcy, né, final do Darcy, deve conhecer.
5: Sei. Muito bem.
6: Abração pra ele, faz tempo que eu não provei mais com ele, o gaiteiro aí, ó.
5: Tá te ouvindo aqui, tá te ouvindo, vai te mandar uma música daqui a pouquinho.
6: Vai ser o Baile dos Cabeludos, né? Se ele subir a tua casa, subir, aí tem que botar a gaita fora, né? O homem é fera, eu conheço, ah, ele é gaiteiro dos buenos, daqui do Salto.
5: É, não. Isso aí não dá em torceira, diz o Né.
6: Não, você não dá em torceira de espinhos, gaiteiro aí, ó.
5: Muito bem. Não,
6: um abração pra vocês aí, eu quero escutar essa música, Lu.
5: Muito bem.
6: Baile dos Cabeludos.
5: Fica na audiência aí que vai sair daqui a pouquinho.
6: Temos lá, escuta, abração pro gaiteiro, pô.
5: Valeu. Aldir
6: Souza.
5: Tá bueno, um abraço pessoal do Salto aí. Tá? Aí, ó, né, conhece bem o Valdir. Muito bem. Daqui a pouco o Valdir vai tocar aí. 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
0: 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Muito bem. 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

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Mais um, depois vamos pra música. Andiada, já estão nos cascos aí, né? 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
1: 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Lembrando o pessoal que tá ligando, mandando recado, né, Fernando? Hoje concorre um pacote de erva natumate do nosso amigo Márcio Feron, aí da Agropecuária Feron.
2: Isso mesmo.
1: Aqui de Sobradinho, né? É só retirar lá e... É, então vamos anotando aí. E já temos pegando os nomes também aí para próximo domingo, sortear uma camiseta. Ou do Inter ou do Grêmio, né? É, mas tá embaixo essa nossa dupla Grenal, né? Não sei o que vocês acham desse futebol nosso aí, né? Então, tá fácil. Mas vamos lá. Nosso amigo Chico Leal aí, né? Da loja chilena, né? Tá dando pra nós aí uma camiseta. Ou do Inter ou do Grêmio, né? Então, no próximo domingo a gente vai sortear. Ele vai estar com nós aqui. Hoje deu uma folguinha pro Chiquinho hoje, né? Pra descansar, né?
2: E o Artêmio também, né? Artêmio tá também. Todo mundo de folga hoje. Tô
1: cansado, né? Aí então, domingo que vem, vão estar com a gente aqui de novo, né? Mas até que vocês preparem aí, nós temos que lembrar aqui que no dia 20, dia do Gaúcho, né?
2: Dia do Gaúcho,
1: nós vamos lá para a comunidade evangélica João Batista e Vila Progresso, né? É, a comunidade lá tem o prazer de convidar todas as famílias, tradicional festa de ação de graças, né? Que acontecerá domingo, dia 20 de setembro, com a seguinte programação: culto gaúcho às 9, 10h30 tradicional leilão. Produtos coloniais, 12 horas o almoço, buffet aí com delicioso banquete, né? E contará com churrasco de carne, de gado, galeto, carne de porco, né? Estufa, né? Sopa de galinha caipira, né? Purê de mandioca, batata doce, caramelada, né? Arroz, cuca, pão de milho, saladas diversas, né? Então ele será servido aí o custo de 60 pila aí a ficha, né? E a tarde dançante com nós, né?
2: Rapaz!
1: Musical Records aí na animação. Então, no dia 20, um abraço, Fábio, todo o pessoal aí da comunidade evangélica aí, João Batista da Vila Progresso. Mas queremos ouvir mais aí com essa gurizada.
2: Vamos,
1: e agora?
2: Vamos mais uns recados aqui antes.
1: Vamos.
2: Enquanto tipo, eles vão se afinando.
1: O Tipa tá se arremangando lá, né? Mas vamos meter ficha por aqui.
2: É, bom dia, aqui é o Guilherme. Quero pedir uma música pro meu sogro Castelo. E pra minha sogra Gorete. E o compadre Adilson e o Joelson e o compadre Gilmar Fishmore. Uma bem gaudete.
1: Mas e já sai, né?
2: É o Ayrton, né? O Ayrton dizendo que o nome, né? Ele fez uma homenagem aqui e esqueceu de dizer o nome.
1: Ah.
2: Né? E o nome do aniversariante lá é o Chico.
1: Muito bem.
2: É, é o Chico, não é o Leal, mas é o outro Chico.
1: É o outro Chico. Que tem de Chico por aí, não é?
2: Mas
1: fácil,
2: é, né? Chiquinho, Chicão.
1: Temos o Chico Bombacha lá pelo Bando do Tigre também, né?
3: Bom dia, Neco. Bom dia a todos. Bom dia, Neco. Bom dia a todos vocês. Aqui é Nair Bueno. Bueno do bairro Aparecido Segredo. Tô pedindo uma música só pra curtir. Pode ser com vocês mesmos.
1: Muito bem.
3: Uma música bem gaúcha. Agradeço por atendido.
1: Aí, vai sair já.
2: Será que vai ser o baile do cabeludo que o pessoal tá pedindo? Mas tu sabe que o pessoal pediu hoje músicas, tudo é cabelo, né? Menina não corta o cabelo e o baile dos cabeludos.
1: Baile dos cabeludos,
2: né? Mas daí, afinal, é pra cortar ou não? É pra cortar os cabelos ou não é?
4: Oi, bom dia. É o Luiz Odazir Rodrigues, do Pitingal, Linha Raimundinho.
1: Linha Raimundinho.
4: Queria pedir uma música do programa mesmo, pro Chico.
1: Muito bem.
4: Quero oferecer pro Marinho Vieira, pro Vanderlei Carvalho, pro Adair da Silva e a minha patroa, Ivanete.
1: Muito bem, domingo Chico vai estar aqui.
4: E pra filha do Marinho, a minha amiga lá do Araçá.
1: Muito bem.
4: Cuxi Araçá, lá, Jaine.
1: Muito bem.
4: Obrigado por atendido.
1: Tá aí, pessoal.
2: Coxilha do Araçá.
1: Linha Raimundinho. Muito bem.
2: Olha, vamos atender mais
1: vamos
2: um.
1: Vamos atender uma ligação. Alô, bom dia. Alô, alô, alô. Alô, bom dia. Bom dia. Não quis falar comigo.
2: Não quis.
1: Muito bem, pode ligar
2: então,
1: de novo.
2: Então vamos atender mais um.

0: com meu parente Luiz Lindbergh.
1: Muito bem. Né?
0: Tá aí. Dos tempos do Lindbergão da Baixada.
1: Tempo do Lindbergão. É.
0: Tá brincando.
2: Bom dia, né? Tudo bem? Quero fazer homenagem pro meu filho que teve de aniversário ontem, João Maico. Fez 20 anos. Quero desejar tudo de bom pra ele. Eu e o pai dele estão homenageando. E peço uma música. Pode ser o Baile dos Cabeludos.
0: Aí, ó.
2: Agradeço por atendido. Mas não perdeu um programa,
3: dia senhor. Desse passado.
2: Muito bonito.
3: E a resolvemos.
2: Bom domingo, vocês.
1: Muito bem, né? Vamos ter que ensaiar. Cadu vai cantar um pedacinho.
0: Será que vai sair, né? Será que vai sair o Baile dos Cabeludos?
1: Muito bem.
0: Vamos meter música?
1: Vamos lá, vamos lá. Tipo, é contigo então?
4: Tá bom, né? Já que começamos com o Albino, falou em compadre, vamos fazer uma caçador ou pescador?
1: Oi!

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13: Bom, passando pra cá, mas hoje o Toninho e o tio Tony vieram junto hoje, né, tchê?
17: Mas vamos lá, quero ver se tu vai deixar um lugar pra mim aí, tchê.
18: Quem me trouxe?
17: Sai pra lá, rapaz.
18: É que eu tava ruim das pernas, não podia, né? Eu tô indo.
17: Hoje eu vim ajudar o meu tio hoje, disse que tinha um pessoal aí que tava meio diferenciado aí no programa.
18: Então tá, Toninho, obrigado, viu? Eu precisava de uma escola mesmo hoje, né? Mas hoje... Mas tu viu a quantia de gente que tá aqui?
17: Mas, né? Homem, até parecia que tinha uma festa aí, tia.
18: Pois é, pois é, pois é. Mas eles acham que eles vão ir no banheiro agora, né? O tipo, vem pra cá, tipo, quero falar contigo. Senta aí, tipo, senta aí. Pega aquele negócio ali na mão, ó. Esse aí, né? Agora nós vamos prosear. Né? Tu tava contando? Como é que tu tá, tipo?
19: Mas, tô bem.
18: É.
19: Tô legal, sim.
18: Como é que tá as Itaúba lá?
19: Tá bom.
18: Tá bom, né? É. Mas tu tem pescado muito lá,
19: pesco perto. Bastante.
18: É.
19: Eu os pesquei.
18: E lá não tem aquele tal de peixe elétrico, né? Tu já ouviu falar?
19: É, mas ainda não chegou ainda, mas disse que tá. Tá
18: tem, descendo. Sim, eu peguei um.
19: Ah,
18: dia.
19: Já pegou?
18: Peguei. Aí ele saltou fora assim, né? E eu pensei, e agora, né? Como é que a gente faz, né? Aí eu cheguei lá. Primeiro peguei um pedacinho de pau, né? Cutuquei, não fez nada. Aí eu peguei na linha, olhei, não fez nada. Pensei, vou riscar o dedo, né?
19: É, vamos dar uma lidada.
18: Aí encostei o dedo, não fez nada. Ué. Aí encostei a mão, né? Também não fez nada. Atirei o anzol, né? Cheguei em casa, abri ele, né? Destripei, né? Pra fritar. Tu não imagina o que tinha acontecido. Eu tava sem pilha.
19: Sem pilha, é. Sem pilha não dá choque, né? Mas, né, que esse é do tipo da... Nós criava porco lá.
18: É.
19: Botei uma cangalha de psigueiro numa porta, era muito roceira.
18: É.
19: Mas aí deu, começou a ter a parte do potreiro, que ela virava com a moto, trocava de ponto.
18: É. Coisa feia.
19: É uma doença, coisa. Vamos chamar o... veterinário veio ali, medicou, foi e continuou.
18: Não.
19: Sabe o que fomos descobrir depois? Uma veia d'água muito forte com aquela furquinha que ela
18: puxava a cangaia.
19: Puxava
18: pra baixo.
19: A porta pra baixo.
18: Não, eu não acredito, coisa dessa.
19: É.
18: Mas eu que botei uma cangaia num porco lá em casa e apertou, né? Aí nós fomos carnear ela, mano. Só a cabeça deu 3 lados de banho.
19: Meu Deus.
18: É que pra trás não deu nada, sim, sabe? É, ficou tudo ali na cabeça, banho.
17: Rapaz!
18: E o pai do Toinho carneou um, né? Deu 2 latas de melado.
19: Deu?
18: É, eles tratavam com cana, né?
19: Eu achei que tinha uma abeia. Aquelas
18: canas
19: de uma
18: abeia nas orelhas, né? Mas isso não é nada. Mas vamos voltar a falar da pescaria. Esses dias eu fui pescar lá no Alag, né? Lá no Célio Monte.
17: Ah, o Célio é famoso lá, né? Lá tem bastante peixe.
18: Pois ele, e lá perdi 2 corridas e não teve jeito que ele não... Só depois, na volta, eu peguei um pintado, deu 42 quilos.
17: É muito pesado,
18: é,
17: né?
18: Era um terneiro, né? Não era,
19: é um
18: bem mais pra cá, pintadão.
17: E a corrida era de carreira, né?
18: Mas
17: não era
18: olha
17: de peixe,
18: só,
17: né?
18: Que coisa feia, né?
17: Coisa bem feia.
18: É, não. Mas então tá, eu vou ir, né?
17: Tu conhecia essa gente aí, tio Tony?
18: Conhecia esse meio de cruzado só.
17: Tu já tinha tomado um talagaço?
18: Não, nem quero tomar, né? São muito ligeiros.
17: E ainda mais que é de mango, né?
18: Não, não, isso aqui é daqueles de 3 bolas.
19: É.
17: Tu sabe que quando eu entrei aqui hoje, disseram o nome deles aí, né?
18: É.
17: Como é que é o nome deles ali? Um é o...
18: O Adelar, né?
17: O Adelar.
18: E tem o Farelo, né?
17: Pois é, esse dia...
18: Não sei
17: por esse dia eu apanhei da mãe por causa do tal de Farelinho.
18: É. O que aconteceu?
17: Foi tomar um café lá e...
18: Ficou
17: o
18: farelo.
17: Fiz uma esculhambação lá com o pão lá e... E o chinelo voou na minha...
18: Esse é o farelo, costela. Né? Farelo, tem que mandar um abraço também lá pro Mato Grosso. Lá.
17: Opa.
18: Pro Nick Bernard, né?
17: Ele escuta nós sempre,
18: escuta,
17: né?
18: Sempre, né? Escuta sempre. Eu lembro, eu fui passear esses tempos atrás lá, né? E sabe, a gente tem uns defeitos, quando a gente sai de casa, né? Parece que assim a barriga não funciona mais, né? Isso acontece, vem, né? Tipo,
19: são os nervos?
18: Pois será, né? E daí eu cheguei lá bem ruim. bem ruim, eu não sabia mais o que fazer. Né? 3 dias já ruim, ruim. Aí ele disse, eu tenho uma receita que isso é bem fácil, bem bom. Eu disse, vamos sair por aí, caminhada, aí a gente se distrai. Né? E tu pega, tu te dá uma espingarda aqui, né? Se caso aparecer algum perigo, lá tem muita onça, né? Daí eu, tá bom, me dá uma espingarda aqui. E daí, tá, eu digo, mas Nick, me explica melhor isso aí, como é que é. Diz, não, tu tá ruim da barriga, né? Vamos caminhar, tu vai ver. Daqui a pouco passa, porque a tua espingarda não tem cartucho. É, a hora que vem o bichinho, né? É, isso passa logo, né?
19: Você trouxe ligeiro.
18: Bom remédio, né? Coisa boa, né? Faz parte, né? Mas então tá, eles vão cantar já aí, né? Eu vou pra casa.
17: Tu sabia que eu achei o Adelar parecido com um artista? Vamos ver se tu adivinha. Com quem que o Adelar é parecido?
18: Mas olha, agora me deu medo, né?
17: É, quando eu entrei aqui eu achei que era o Cleito Borges.
18: Ah, pois é, igual o Lance. Será que não é vizinho dele, né?
17: Ele canta que ele é um primeiro baile, eu tô tão perdido.
18: Nossa, mãe do céu, né? E aquilo ali canta que nessa, né? Coisa de louco, né? Mas viu, tipo, tu sabia que ano que vem a nota de 50 não vai valer mais. Tu já fica sabendo, não vai valer a mesma coisa.
19: A mesma coisa.
18: Agora eu vou pra casa, né? Vou.
19: É que nem, então tá que nem os mercados que nós temos lá, pra aquelas nossas bandas lá. Baixou o quilo do arroz também.
18: Baixou, né? A prateleira tá lá embaixo
19: não,
18: agora, né? É só desse jeito, né?
17: Qual é a música que o senhor quer ouvir deles aí?
18: Pois isso. E aquela dos cabeludos, né, que sai?
17: Pois é, o pessoal não se definiu, se queria que cortasse os cabelos.
18: Ou deixe o cabeludo, né? É. Mas eles têm uma preparada.
17: Acho que vai sair, que vai vamos sair. Acompanhar aí.
18: É, eu já vou pra casa, eu quero escutar, eu vou sentar ali e pitar um pouco agora ali na escada.
17: Eu já te levo teu fumo ali, ligeiro.
18: É, e aí, mas vamos deixar quieto. Eu tenho com fumo aqui no bolso, né, vamos... Oito, mas já é 8 e pouco lá. Tá, eu vou parar aqui, eu vou deixar eles cantar agora, tá bom? Porque que eles vão tacar aí, né? Então vou deixar vocês e eu vou pra casa, tá bom, Adelar? Pode cantar. Pode tomar conta agora aí, né?
20: Tá bom, tio Tony. Então, a gente agradece a satisfação, né?
18: É.
20: Tá contigo aqui, né? Receber o senhor nesse estúdio.
18: Muito bem.
20: E a satisfação nossa de conhecer o Toninho também, né? Que era a gente achava que era uma pessoa bem pequenininha, né? Que tava atrás da cadeira e vinha pegar o microfone e falava, né?
18: E é pequenininho.
20: É bem pequenininho mesmo.
17: Eu sou pequeno.
18: Então tá bom, eu quero escutar vocês, pode cantar. É, vamos ver o que vamos fazer agora, né?
21: Agora vamos fazer aí, tio Tony, um sertanejão do Zé Rico aí.
18: Aquelas de cortar os pulsos, né?
21: É por aí, mais ou menos assim.
18: O pescoço.

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1: Vem que tem café no Bully. 8 horas, 18 minutos, né? Lembrando o pessoal que tá mandando recado pra nós, né, Fernando? 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Então vão ligando, vão mandando seu recado. Falando nisso, né? Tem um monte de recado lá, né, Fernando? Então vamos lá, vamos ver o que que...
2: Tem até o Gilsemar, conhece. Oi, o alemão Gilsemar?
1: O que que ele quer, Sérgio?
2: Temos só pela janta no cantinho do Neco. O que que achou?
1: Esse bicho me aparece lá um dia com ponta de peito desossada, né? Que tu pensa? Ah, vamos fazer sim, José. Um abraço, obrigado a sintonia aí. É uma fera.
3: Bom dia, esse bicho, né? Manda uma música aqui pra nós, o Tamanduá aqui é o Gelson.
1: O tio Gelson.
3: Tomando um chimarrão, escutando o teu programa. Um abraço pra todos vocês aí da rádio.
1: Ele que apareceu domingo passado lá no Erval, né?
2: Apareceu.
1: Fazendo um... Dançando umas vaneiras lá, né? Domingo tivemos na Linerval, né? Na festa de confraternização lá pra pessoal aí que trabalhou no Festival do Cabrito, patrocinadores, enfim, trabalhadores. Mas virou e mexeu, deu 400 almoços.
2: Bastante gente.
1: E seu ginásio. Que bom.
2: O baile foi tão bom que até as caixas de som queriam entrar pra
1: Queriam dançar. As caixas começaram a andar pelo salão. Né? Ai, que baile. Um abraço, Toco, toda a equipe aí.
2: Bom dia, Neco. Toca pra mim o baile dos cabeludos.
1: Não vai ter perdão.
2: Onde
1: será que viram eles cantando esse baile dos cabeludos, né? Vai sair agora, vai.
2: O Ari, tá ótimo programa. Bom dia pra todos. Da aí, onde tu é, tio Ari? E aqui tem esse índio velho.
4: Ei, gurizada. É o rancho do tio Nico aqui na Vila Toldo, Barros Caçal. Do Brasil pro mundo. Dá bom pra nós aqui, o pessoal do Barros Caçal, o pessoal de São Leopoldo, a Barreira, o grupo Herança de Tropeiro, o grupo Pelicana, homem. Queria uma música pra vocês guris aí. Com os peões do Rio Grande, recordando a minha infância. Nossa Senhora Aparecida. Dá bom programa pra vocês e um bom domingo pra nós, homem. Na paz de Deus, café no Lula, sacudindo o domingão, meu irmão.
1: Casango, seu irmão.
2: Eu levanto a borda?
1: Esse aí. Mais um.
2: Aqui tem um recado do cara que pesca também peixe elétrico.
1: Olha aí, deve estar ouvindo a gente aí, nosso amigo.
5: Bom dia, Neco, bom dia.
1: Célio Mundo.
5: Amigos, tudo tranquilo? Eu gostaria de mandar um recado pro tio Tony, que me manda pelo menos a orelha daquele pintado, que eu já faço ensopado aí. Um grande abraço para vocês. Hoje acordei um pouquinho mais tarde, estava num jantar lá na Perpétuo Socorro, linda festa ontem, mas estamos ligados com todos os domingos aí. Um abraço.
1: Aí, grande Célio, que tem festa agora em setembro, né?
2: Lá no Cerro
1: Preto. Cerro Preto, tem gravação do programa Domingo no Parque, com o Pião, né?
2: Bastante programação.
1: Festa grande lá, com o grupo Nova Canção, me parece, né? Eu vi alguma coisa essa semana, né? O grupo Nova Canção lá. Tocando também a festa no Cerro Preto, então agora mês de setembro.
2: Beleza.
1: Muito bem.
2: Então o Ari é lá do Tamanduá, né? Conversou com nós lá.
1: Isso, o Gelson.
2: O Gelson. E também o Ari. Foram os dois lá da linha Erval. Um abraço pra eles lá no Tamanduá.
1: Muito.
2: Vamos atender uma ligação.
1: Vamos lá. Alô, bom dia.
2: Mas eu acho que parou antes. Eu só disse que ia atender e parou.
1: Parou.
2: Então tá. Vamos ver aqui, tem mais. A Valécia, o Valídio, a Carlo, Henrique e o Yuri.
1: Olha ali.
2: Lá da São Roque. Estão na escuta do programa. E pede uma música aí dos Cabeludo.
1: É, não vai ter perdão, né? Vamos lá. Vamos. Nós temos que ir pro táxi do Puntel ainda, né? Ou vamos atender mais uma ligação? Vamos lá, vamos ver quem quer falar com nós. Alô, bom dia! Alô, alô, alô, caiu a ligação. Caiu a ligação. Caiu a ligação.
2: Vamos dar uma volta com o táxi do Puntel?
1: Vamos sim, bora. Vamos lá. 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

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Agora vamos lá pro professor também, né? Agora quando o radiador esquenta, vamos procurar o bicho velho é professor, nosso amigo Garcia, né?

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1: Tá aí, vai direto no Garcia. 8 horas 28 minutos, né? 15 graus de temperatura. Vamos cantar? Vocês têm recado aí, gente? Vamos, fique à vontade aí. O programa hoje tá bem corrido, mas sei que vocês têm recado, sei que vocês tocam festas aí. Vamos deixar aí já um telefone de contato, né?
2: É isso aí, né? Nós queremos mandar essa música aí pro nosso amigo Edson Seibert, o Dedé.
1: Uhum.
2: E também lá pro Salto, pro Jonei, né?
1: Que isso.
2: Pediu essa música aí pra São Roque aí também. E pediram o Baile dos Cabeludos.
1: Baile dos Cabeludos.
2: E também queria fazer um convite para dia 19 de setembro, a festa da galinhada da Nossa Senhora Salete, da Juvenilha.
1: Olha aí.
2: Animado pelo Talagaço de Mango, né?
1: Itália.
2: Então estão todos convidados aí para participar e fazer aquela cumilança, né? Porque lá os índios velhos são preparados, né?
1: São...
2: Os homens são umas feras, fazer uma galinhadinha de panelão, né? E estão convidados aí para... Pra ir nessa festa aí e dar uma arrastada de pé, né? Também de tarde aí.
1: E vocês não fazem só música gaúcha, sertanejo? Vocês fazem bandas também? Vejo teclado, tem tudo aí,
2: isso,
1: né?
2: Isso aí. Isso aí tem. Fizemos meio qualquer coisa.
1: Música que pra todo gosto.
2: Exatamente.
1: Muito bom.
2: E nós vamos, acho que de música, né, seu Valdir?
1: Depois eu vou deixar um telefone de contato.
2: Isso aí, vamos também, deixar aí, né? Pra ti.
3: Também mandar um abraço pra Itaú, pro povo querido que estamos escutando a gente lá. Está no jogo de bocha onde foi anunciado. Vamos lá no Neco. O Neco é famoso no Itaú. Então
1: mas
3: vamos lá.
1: Um
3: abração para todos que estão escutando.
1: Um abraço pro pessoal lá, a família Spanivello lá, isso, Paulinho,
3: o Neno. O Francesco, o Lindo Maravilha, eles falam muito no...
1: Pra um abração. Valorizada aí, né? Muito bem.
4: Neco também, aproveitando que de repente a chance não vai surgir, então agora eu queria de antemão mandar um abraço para o meu pessoal de casa. Minha esposa, minha filha, minhas filhas que estão me escutando. E um abraço para todos, onde que a gente cantou até umas horas da madrugada lá para Conceição, lá, os amigos lá, que tava muito bonita a festa. Só agradecer e esse programa também, em homenagem a eles também. Um abração para todos que nos ouvem nessa hora.
1: Muito.
3: Nós estivemos na cabana também, na sexta-feira, no Taquará. Mandar um abraço para aquele povo cantando. Fizemos um tedel bonito. Um abração para aquele povo lá.
1: Posso imaginar, gente, né?
3: O bicho pegou lá. Então vamos ver se nós conseguimos, meu compadre velho.
2: Vamos
3: atender esse povo querido aí.
2: Vamos botar pressão. E... seja nas orbas, né?

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17: Tá aí, gente. Tudo que é bom dura pouco, né? Não temos mais tempo para muita coisa. 8 horas e 41 minutos. E a gente quer agradecer imensamente aí a presença de vocês, né? E conversamos, batemos papo, cantemos, né? Não deu para fazer muitas músicas, né? O tempo tá curto agora, né? Mas amanhã depois... E eu quero deixar o convite aqui do nosso programa, nossa emissora aí, né? A hora que você resolver, só prende o grito. Já tô indo, certo? Né? E eu sei que vocês moram longe, mas gostando da coisa, eu sei que vocês vêm aí. Então, o programa tá sempre disponível aí a todos vocês, né? Quiser se despedir também, daí vamos fazer a última aí, né? Para encerrar, enquanto o Fernando vai fazendo o sorteio aí do pacote de erva aqui da Agropecuária Feron, aqui de Sobradinho, né? Que nos presenteou aí um pacote de erva Nato Mate, né? E enquanto o Fernando faz lá, eu vou agradecendo aqui também o posto Petrocentro Santa Lúcia, Agropecuária Três Passos, Borrachão Pneus, Oficina de Chapeamento e Pintura do Carloto, Agropecuária Feron, aqui de Sobradinho, Táxi do Puntel, Pimpão Bebidas, Radiadores Garcia, Cressol, Lisboa Serviços Elétricos e também Embutidos Dris. Fica à vontade, gente.

0: essas músicas que a gente costuma fazer. Então, um abraço a todos, um bom domingo, né? E tudo de bom para vocês. É o nosso abraço em nome do nosso grupo.
1: Muito bem, Farelli.
2: Isso aí, né? A gente quer agradecer também a todo o pessoal, os ouvintes aí de casa.
1: Que... Olha, não vencemos atender todos aqui. Eu tenho um monte de recado lá ainda, é, né? Aí. Que...
2: Mas vai ter outras oportunidades.
1: Vai. Né? Dependendo, depende de vocês agora. Né? É, a hora que disser, ó, temos indo.
2: Temos indo e vamos lá então.
1: Né? Beleza então.
2: Então vai o nosso bom dia para todos, pessoal de casa aí. Um grande abraço aí.
1: Tipo, foi um prazer.
3: Obrigado. Obrigado ao DJ.
1: Né? É, grande, DJ, né? Grande Fernando.
3: Colaborando,
1: é, um grande abração, Fernando.
3: O pessoal que tá em casa.
1: Grande professor de música.
3: São lá onde eu jantei, outro lá do meu irmão, do Nino, a Vini, eles estão passeando aí com o Pedrinho.
1: Uhum.
3: Os caras são Taura lá, fizeram uma. Um abraço a todos. E tu fique com Deus aí.
1: Muito obrigado, bem.
3: Né? Precisou de nós, tu sabe.
1: Eu sei. Valdir, obrigado mais uma vez. Fica à vontade.
4: Mas eu que agradeço, né? E um abração a todos aí, que fiquem com Deus, né? Um bom final de semana a todos que estão escutando. Então vou fazer a saideira aqui, uma música, quero oferecer também para minha esposa essa música. E vamos de Não Adianta.
1: Não Adianta. Então simbora assim, ó.

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1: Tá aí, nada adianta se não saber tocar gaita, né? E quem, e eu aviso aí pra quem ainda tá com vontade de aprender.
2: É isso aí.
3: Tá em tempo, né?
1: Fernando Luiz.
2: Tá em tempo, né? A gente tá à disposição, aí temos vários alunos, temos 6 alunos de acordeon, né? De várias idades, né? Desde um menininho de 6 anos até uma senhora de 78.
1: Olha aí.
2: Né?
1: Por isso que não tem idade, né, pra aprender.
2: E o pessoal gosta da música, né, e a gente se coloca sempre à disposição. Então, aqueles que quiserem, né, aula de gaita, de violão, de teclado, aula de voz, então pode procurar a gente, tá bom? Nossos contatos estão aí nas redes sociais, né, Fernando Luiz Wolf. Esse bicho é professor.
1: Esse bicho é professor. Mas o que que tá pensando? Muito bem. Já saiu o sorteio, Fernandinho?
2: Só preciso pegar o sobrenome do
1: indivíduo.
2: Do nosso amigo aqui. Deixa eu ver aqui. O Ari, lá Ari. Do Tamanduá.
1: Ari do Tamanduá.
2: Né? O Ari, lá do Tamanduá, acabou de levar um pacote de erva, Ari. Só me diz o teu sobrenome aí.
1: Isso. Manda, né, aí pra nós.
2: Pra
1: aí
2: gente comunicar o pessoal ali da...
1: Da Agropecuária Feron aqui de Sobradinho.
2: Da Agropecuária, né, Feron.
1: Passa aqui, passa aí na loja, né, e retira aí o pacote de erva.
2: Isso.
1: Muito bem. Mas enquanto isso, então nós vamos lá para a nossa mensagem motivacional. Agradecemos aí, obrigado aí por ti também, né?
2: Obrigado pela companhia, né?
1: Aí, Toim, valeu, Toim. Hoje
2: os artistas foram embora hoje. E vieram só naquele momento ali dos causos. Depois, ó, deitaram o cabelo. O tio Toim não tá muito bem, né?
1: Não tá.
2: E aí o Toim tem que ficar levando ele pra cá.
1: Ah, ele foi junto, então tá, deixa aqui. Deixa ele pronto, né? Eles vão em paz.
2: Tá pelegado.
1: Tá pelegado, velho. Tá aí. Então tá, vamos lá, nossa mensagem motivacional.

segundo na primavera, o terceiro no verão e o quarto mais jovem no outono. Quando eles retornaram, o pai os reuniu e pediu que cada um descrevesse o que tinha visto. O primeiro filho disse que a árvore estava feia, torta, retorcida. O segundo filho disse que ela era recoberta de botões verdes, cheia de promessas. O terceiro discordou. Disse que ela estava cheia de flores e tinha um cheiro tão doce, que era tão bonito, que ele arriscaria dizer que era a coisa mais graciosa que já tinha visto. O último filho discordou de todos eles e disse que a árvore era carregada, arqueada, cheia de frutos e vida. O homem então explicou aos seus filhos o que todos eles estavam certos, porque eles haviam visto apenas uma estação na vida da árvore. Ele falou que não se pode julgar uma árvore ou uma pessoa por apenas uma estação, e que a essência de quem eles são e o prazer, a alegria e o amor que vem daquela vida pode ser apenas no final, quando todas as estações estiverem completas. Se você desistir quando for inverno, você perderá promessa da primeira, a beleza do verão e a expectativa do outono. Não permita que a dor de uma estação destrua a alegria de todas as outras. Não julgue a vida apenas por uma estação. Um grande abraço e até domingo que vem.

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8: 8 horas, 58 minutos.
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0: Em nome do Pai, do Filho e do Espírito Santo.
1: Amém.
0: Que a graça e a paz daquele que é e que era e que vem estejam convosco.
2: Bendito seja Deus que nos uniu no amor de Cristo.
3: Irmãos e irmãs, o Senhor convida os seus discípulos para um verdadeiro seguimento. O amor de Jesus nos seduz e conduz. Dentro do mês vocacional, hoje recordamos as catequistas, nossos educadores da fé. E no 1º de setembro, celebramos o Dia Mundial de Oração pelo Cuidado da Criação, iniciando o Tempo da Criação, que se estende até 4 de outubro. Tempo especial que nos compromete mais a amar, proteger e cuidar da obra de Deus.
0: De coração contrito e humilde, aproximemo-nos do Deus que é justo e santo, para que Ele tenha piedade de nós que somos pecadores e humildemente peçamos perdão de nossas faltas.
4: Canto número 36.

0: Deus Todo-Poderoso, tenha compaixão de nós, perdoe os nossos pecados e nos conduza à vida eterna.
1: Glorifiquemos a Deus cantando o número 62.

Oremos. Deus onipotente, fonte de todo dom perfeito, semeai em nossos corações o amor ao vosso nome e, estreitando os laços que nos unem convosco, fazei crescer em nós o que é bom e guardai com amorosa solicitude o que nos destes. Por nosso Senhor Jesus Cristo, vosso Filho, que é Deus e convosco vive e reina na unidade do Espírito Santo por todos os séculos dos séculos.

0: Leitura do livro do profeta Jeremias. Seduziste-me, Senhor, e deixei-me seduzir. Foste mais forte, tiveste mais poder. Tornei-me alvo de rição o dia inteiro, todos zombam de mim. Todas as vezes que falo, levanto a voz, chamando contra a maldade e invocando calamidades, a palavra do Senhor tornou-se para mim fonte de vergonha e de chacota o dia inteiro. Disse domingo: não quero mais lembrar-me disso, nem falar mais em nome dele. Senti então dentro de mim um fogo ardente a penetrar-me o corpo todo. Desfaleci sem forças para suportar. Palavra do Senhor.
1: Graças a Deus.

0: Leitura da Carta de São Paulo aos Romanos. Pela misericórdia de Deus, eu vos exorto, irmãos, a vós oferecerdes em sacrifício vivo, santo e agradável a Deus. Este é o vosso culto espiritual. Não vos conformeis com o mundo, mas transformai-vos, renovando vossa maneira de pensar e de julgar, para que possais distinguir o que é da vontade de Deus, isto é, o que é bom, o que lhe agrada, o que é perfeito. Palavra do Senhor.
1: Graças a Deus. Em pé, vamos aclamar o Santo Evangelho com o canto de aclamação do folheto.

0: O Senhor esteja convosco.
1: Ele está no meio de nós.
0: Proclamação do Evangelho de Jesus Cristo segundo Mateus.
1: Glória a vós, Senhor.
0: Naquele tempo, Jesus começou a mostrar a seus discípulos que devia ir a Jerusalém e sofrer muito da parte dos anciãos, dos sumos sacerdotes e dos mestres da lei, e que devia ser morto e ressuscitar no terceiro dia. Então Pedro tomou Jesus à parte e começou a repreendê-lo, dizendo: Deus não permita tal coisa, Senhor, que isto nunca te aconteça. Jesus, porém, voltou-se para Pedro e disse: Vai para longe, Satanás. Tu és para mim uma pedra de tropeço, porque não pensas as coisas de Deus, mas sim as coisas dos homens. Então Jesus disse aos discípulos: Se alguém quer me seguir, renuncie a si mesmo, tome a sua cruz e me siga. Pois quem quiser salvar a sua vida, vai perdê-la. E quem perder a sua vida por causa de mim, vai encontrá-la. De fato, que adianta o homem ganhar o mundo inteiro, mas perder a sua vida? O que poderá alguém dar em troca da sua vida? Porque o Filho do Homem virá na glória do seu Pai, com os seus anjos, e então retribuirá a cada um de acordo com a sua conduta. Palavra da salvação.
1: Glória a vós, Senhor.
2: Caríssimo diácono Tiago Sebrani, nos visitando, nos auxiliando no dia de hoje, seja bem-vindo. Ministras, liturgistas, leitores, povo de Deus aqui reunido e aqueles que nos acompanham pelas ondas do rádio. Hoje, neste mês vocacional, encerramos o mês das vocações, celebrando especialmente o dia dedicado aos catequistas. E eu sempre digo, catequista não é um voluntário. Catequista é alguém que se coloca em missão para fazer ecoar o evangelho na vida dos nossos jovens. Então não é voluntário, é missionário. É uma missão fazer ecoar nos ouvidos e no coração da juventude de hoje o evangelho deixado por Jesus Cristo a todos nós. Hoje não estamos aqui com um grupo de catequistas, mas celebramos ontem especialmente um dia dedicado, onde praticamente um grande grupo de catequistas dos três núcleos se fizeram presente e depois fizemos uma homenagem a eles e também um coquetel em agradecimento, em reconhecimento pelo belo trabalho que fazem. Porque para ser catequista tem que se afastar muitas vezes de seus familiares para doar a sua vida àqueles que estão se preparando para receber um sacramento importante da Igreja. Então queremos, de modo especial neste dia, agradecer a todos aqueles que são catequistas da nossa paróquia, que estão acompanhando até mesmo pelas ondas do rádio. E no dia de hoje também, no 22º domingo do tempo comum, nós estamos observando que a liturgia, ela nos aponta para o seguimento de Jesus. E já podemos destacar duas figuras importantes no Antigo Testamento: Jeremias, que foi um grande profeta na sua época, que sofreu muitas perseguições, até alguns teólogos dizem que foi o profeta que mais conheceu as prisões na sua época. Foi o que mais esteve preso. Porque para ser profeta tem que anunciar este Deus vivo, mas tem também que denunciar as injustiças que aconteciam na sua época. Como aqueles que cometem a opressão, a injustiça, não querem ser denunciados, perseguem aqueles que se colocam a serviço de Deus no mundo. Então ele até muitas vezes na caminhada se sentiu inseguro, sentiu vontade de desistir da missão, mas sentia que ardia no seu coração algo maior. Era Deus que incendiava o seu coração para que ele tivesse a sua fé fortalecida e não desistisse da missão. E todos aqueles que se colocam a serviço da palavra de Deus, acolhem esta palavra, podem se preparar, vão ser perseguidos. Então a nossa religião não é a religião da prosperidade. Quem é que oferecia prosperidade? Para aqueles que conhecem a Sagrada Escritura, quando Jesus foi tentado no deserto por 40 dias, quem é que veio oferecer para Jesus a prosperidade? Se tu te prostrares diante de mim, eu te darei todos esses reinos, eu te darei toda a riqueza do mundo. É Satanás. Então nós temos que cuidar muito quando nos oferecem religiões que apenas apontam para a prosperidade neste mundo. Porque a religião dos cristãos é a religião da perseguição, é a religião da cruz. E sem cruz ninguém se salva. Lógico que cada um carrega a cruz de acordo com a capacitação que Deus conhece na sua vida. Se eu não tenho capacidade para carregar uma cruz mais pesada, Deus me dá aquela que eu consigo suportar o peso. Então nós observamos que os discípulos de Jesus estavam com Jesus, mas apenas olhando o Jesus Messias, o missionário do anúncio do reino de Deus no mundo, mas vendo o Deus que se fazia poderoso neste mundo pelo poder que tinha. Porque Jesus era humano, mas nunca deixou de ser divino. Então eles olharam para Jesus como uma figura milagrosa e pensavam num reino para este mundo. E quando Jesus é reconhecido por Pedro, quando pergunta que o povo diz dele, uns diz que é Elias, é um profeta, isso e aquilo, ele pergunta a todos: e vocês quem dizem que eu sou? Ali Pedro, iluminado pelo Espírito Santo, diz: tu és o Messias, tu és o Filho de Deus, tu és aquele que deveria vir ao mundo para salvar a humanidade. Então ali Pedro reconhece e faz a sua profissão de fé. Mas logo depois, ali encerra a vida pública de Jesus, na passagem deste evangelho, e aí começa a caminhada, uma paixão, morte, para depois a ressurreição. Quando Jesus fala da cruz, aí Pedro volta para trás: não, cruz eu não quero, né? Muitas vezes nós somos cristãos que não queremos cruzes, só queremos a prosperidade, só queremos aquilo que o mundo pode nos oferecer, aquilo que os reinos deste mundo podem nos oferecer. Mas quando a cruz vem, nós queremos fugir dela, como Pedro também fugiu. E aqui Jesus nos mostra que quem não carrega a sua cruz, quem não renuncia aos seus projetos pessoais, não vai fazer parte do seu reino celestial. Quando eu estava ainda em Santa Maria, muitos anos atrás, fazendo uma pastoral na Tancredo Neves, eu não sei se vocês chegaram a fazer lá, Tiago. E aí o que aconteceu? Eu conheci uma senhora de 103 anos de idade, Dona Maria de Lourdes, uma senhora negra, que estava numa cadeira de rodas. E ela chamou a mim e os demais colegas que estavam ali fazendo aquela pastoral, naquele dia especial que nós iríamos dar um testemunho vocacional, e ela diz assim: vem cá, meus jovens. Porque para ela, até eu que era mais velho, me tornei jovem, né? Uma pessoa de 103 anos, mas com uma lucidez incrível. Eu quero dizer uma coisa para vocês. Até os 47 anos na minha vida, eu fiz tudo o que eu queria. Eu achei que estava aproveitando a vida. A minha sexualidade eu nem me importava, eu queria viver a vida, eu queria a prosperidade deste mundo. Então, com meus 47 anos de idade, eu fui parar no hospital. Fiquei entre a vida e a morte. E quando eu saí do hospital, eu entrei para a cadeira de rodas. Mas ali no hospital aconteceu uma mudança na minha vida, e a partir dali eu nunca mais fui a mesma. A dona Maria de Lourdes, ela disse assim: meu jovem, eu estava, acredito que num quarto, mas me disseram depois que era UTI, e eu vi que um jovem enfermeiro vinha me visitar. E ele veio me visitar um dia e disse assim: Maria de Lourdes, sem cruz não existe salvação. Maria de Lourdes, sem cruz, por 3 vezes ele me disse isto: não existe salvação. Aquele jovem foi embora e eu comecei a melhorar. Depois perguntei para as enfermeiras quem era aquele jovem bonito que veio ali para me dizer isto. E elas disseram: minha senhora, não tem ninguém aqui do sexo masculino, são apenas enfermeiras. Eu acho que a senhora está equivocada, quem sabe a senhora sonhou. Não, eu vi, era um jovem bonito. E ele me deixou essa mensagem. A partir dali ela foi mudando de vida. E ela saiu dali numa cadeira de rodas. E ela entendeu que o que só pode nos levar a Deus é o que vale a pena neste mundo. Por melhor que seja a nossa vida, por maior que seja a proposta que o mundo pode nos dar, riqueza, sexo, prazer, dinheiro, não se compara o que Deus tem para nós nos céus. Então ela entendeu que a cruz dela a partir daquele momento seria estar numa cadeira de rodas. E aí eu conheci, ela disse: então, meus jovens, vocês que estão se preparando para o sacerdócio, não esqueçam, vocês terão cruzes, vocês serão perseguidos, não desistam, porque vocês têm a chave do céu para levar muita gente para Deus. Abracem as suas cruzes, por piores que elas sejam, porque é a cruz que um dia vai nos levar para o céu. Sem cruz nenhum de vocês vai ser salvo. Então a cruz para muitos é motivo de perdição, para o cristão é motivo de salvação. Então o que que Jesus vem nos dizer neste evangelho? Que temos que colocar no coração Deus, temos que alimentar a nossa fé na nossa doutrina, mas também devemos renunciar os nossos projetos pessoais para que a cruz também faça parte da nossa vida. Tomar a cruz é a expressão de amor total e radical que Jesus nos mostra quando morre, porque é na cruz que ele reata a aliança da salvação de toda a humanidade. Quem doa sua vida a causa de Cristo não se arrepende, porque o que vem depois é eterno. Por mais que seja boa essa vida, ela é temporária. Então doar a vida não é fazer muito sacrifício, é aprender a exercitar os ensinamentos de Deus no seu dia a dia e anunciar este reino que Deus nos promete através de seu Filho Jesus Cristo. É testemunhar na forma que nós vivemos os ensinamentos de Jesus. E o maior ensinamento que Deus nos deixa é viver na prática o amor. É colocar em prática o amor através da caridade, da solidariedade e da fraternidade. Por isso, meus queridos irmãos, não importa o peso da sua cruz, abrace ela, porque ela vai ser colocada na porta dos céus para abrir a porta da eternidade. Então que Deus nos ajude a renunciar os nossos projetos pessoais e que vivamos na prática os seus ensinamentos. Mesmo que isso muitas vezes vá nos causar um pouquinho de tristeza, porque a verdadeira alegria que nós podemos alcançar é um dia estarmos na presença de Deus. E o que vem depois é eterno. Então a felicidade de estar na presença de Deus vale qualquer sofrimento neste mundo. Creio em Deus Pai Todo-Poderoso, Criador do céu e da terra, e em Jesus Cristo, seu único Filho, nosso Senhor, que foi concebido pelo poder do Espírito Santo, nasceu da Virgem Maria, padeceu sob Pôncio Pilatos, foi crucificado, morto e sepultado, desceu à mansão dos mortos, ressuscitou ao terceiro dia, subiu aos céus, está sentada à direita de Deus Pai Todo-Poderoso, de onde há de vir e julgar os vivos e os mortos. Creio no Espírito Santo, na Santa Igreja Católica, na comunhão dos santos, na remissão dos pecados, na ressurreição da carne, na vida eterna. Amém. Meus queridos irmãos e irmãs em Cristo, elevemos agora este Deus que nos ama as nossas preces, as nossas súplicas. E ao final de cada prece, digamos: Criador do Universo, ouvi-nos.
3: Criador do Universo, ouvi-nos. Pelo Papa Leão e todo o clero, para que conduzam com sabedoria o povo de Deus, rezemos.
1: Criador do Universo, ouvi-nos.
3: Pelos catequistas de nossa comunidade, para que continuem animando e ensinando a todos o belo projeto de Deus, rezemos.
1: Criador do Universo, ouvi-nos.
3: Pelo Dia Mundial de Oração pelo Cuidado da Criação, para que faça crescer em nós a gratidão pela obra divina e a consciência do dever de bem administrá-la, rezemos.
1: Criador do Universo, ouvi-nos.
3: Pelos enfermos, para que saibam unir as suas dores à cruz de Cristo e encontrem apoio e solidariedade dos cristãos, rezemos.
1: Criador do Universo, ouvi-nos.
4: Rezemos pelas intenções de Dirley Nédio Leti Turcati, sétimo dia de falecimento, Orlando Redim, um ano de falecimento, João Derli Matias, um mês de falecimento, Gilmar Eluí Lázari, 3 anos de falecimento, Darcy Lemes, Valdelino Paranhos, Odina Paranhos Nunes, Anis Lemes, Dejanira Lemes, João Ferreira Franco, Ivone da Silva Dalmolin, 2 anos de falecimento, Marcelino Dalmolin, Maria Dalmolin, Milda Dalmolin, Andrei Soares, Henrique Nunes Machado, Clarinda Soares, Braulio Jair Dil, Iliane Solange Dil, pelos falecidos das famílias Dil e Dalberto, Joel Festinali, Luiz Carlos Librelotto, 1 ano de falecimento, Nilma dos Santos Ferreira, 1 ano de falecimento, João Carlos Kruscher, Ernesta Bernardi Vendrusclo, Beloni Limberger, Rudi Alves dos Santos, Idelma Roso Sela, Frei Valmor Pastre, por todas as almas necessitadas, ação de graças, Nossa Senhora Aparecida, todos os santos, Criador do Universo, ouvi-nos. Rezemos as vocações. Jesus, Mestre divino, que chamaste os apóstolos a vos seguirem, continuai a passar pelos nossos caminhos, pelas nossas famílias, pelas nossas escolas, e continuai a repetir o convite a muitos de nossos jovens. Dai coragem às pessoas convidadas, dai força para que vos sejam fiéis, como apóstolos leigos, como sacerdotes, como religiosos e religiosas, para o bem do povo de Deus e de toda a humanidade. Amém. Concedei, ó Deus, que pela força da palavra saibamos seguir a Jesus no caminho da cruz e sejamos revivificados pela sua ressurreição, por Cristo nosso Senhor.
5: Amém. Momento do ofertório, façamos a nossa oferta enquanto cantamos o número 381.

0: Orai, irmãos e irmãs, para que o meu e o vosso sacrifício seja aceito por Deus Pai Todo-Poderoso.
1: Receba, Senhor, por tuas mãos este sacrifício, para a glória do seu nome, para o nosso bem e de toda a Santa Igreja.
0: Este santo sacrifício, Senhor, nos traga a perene bênção da salvação e vosso poder leve à plenitude o que celebramos o sacramento, por Cristo nosso Senhor.
1: Amém.
0: O Senhor esteja convosco.
1: Ele está no meio de nós.
0: Corações ao alto.
1: O nosso coração está em Deus.
0: Demos graças ao Senhor e nosso Deus.
1: É nosso dever e nossa salvação.
0: Na verdade, digno e justo é nosso dever e salvação dar-vos graças sempre em todo lugar, Senhor, Pai Santo, Deus Eterno e Todo-Poderoso. Vós criastes o mundo e tudo o que ele contém, dispusestes os dias e as estações, formastes o homem e a mulher à vossa imagem, e lhes confiastes as maravilhas do universo, para que cuidassem em vosso nome de tudo o que criastes, e vos louvassem sempre em vossas grandes obras, por Cristo Senhor nosso. Por isso também nós vos louvamos com todos os anjos e santos, cantando a uma só voz.
1: Número 164.

0: santidade. Santificai, pois, estes dons, derramando sobre eles o vosso Espírito, a fim de que se tornem para nós o corpo e o sangue de nosso Senhor Jesus Cristo.
1: Enviai o vosso Espírito Santo,
0: estando para ser entregue e abraçando livremente a paixão. Jesus tomou o pão, pronunciou a bênção de ação de graças, partiu e deu a seus discípulos, dizendo: tomai todos e comei, isto é o meu corpo, que será entregue por vós.

Do mesmo modo, no fim da ceia, ele tomou o cálice em suas mãos e, dando graças novamente, o entregou a seus discípulos, dizendo: tomai todos e bebei. Este é o cálice do meu sangue, o sangue da nova e eterna aliança, que será derramado por vós e por todos para a remissão dos pecados. Fazei isto em memória de mim.

0: Mistério da fé.
1: Anunciamos, Senhor, a vossa morte e proclamamos a vossa ressurreição. Vinde, Senhor Jesus.
2: Celebrando, pois, o memorial da morte e ressurreição do vosso Filho, nós vos oferecemos, ó Pai, o pão da vida e o cálice da salvação. E vos agradecemos porque nos tornastes dignos de estar aqui na vossa presença e vos servir.
3: Aceitai, ó Senhor, a nossa oferta.
2: Suplicantes vos pedimos que, participando do corpo e sangue de Cristo, sejamos reunidos pelo Espírito Santo num só corpo.
3: O Espírito nos una num só corpo.
2: Lembrai-vos, ó Pai, da vossa Igreja que se faz presente pelo mundo inteiro. Que ela cresça na caridade e comunhão com o Papa Leão XIV, com o nosso Bispo Edson Batista, os bispos do mundo inteiro, os presbíteros, os diáconos e todos os ministros do vosso povo.
3: Lembrai-vos, ó Pai, da vossa Igreja.
2: Lembrai-vos também, na vossa misericórdia, dos nossos irmãos e irmãs que adormeceram na esperança da ressurreição. Todos aqueles que foram nominados anteriormente, mas em especial pelo sétimo dia, de Direi Nério Lerte Turcati, e todos aqueles que fizeram parte da nossa vida, que já partiram há muito, há pouco, acolhei-os junto a vós, na luz da vossa face.
3: Concedei-lhes, ó Senhor, a luz eterna.
2: Enfim, nós vos pedimos, tende piedade de todos nós, e dar-nos participar da vida eterna, a Virgem Maria, Mãe de Deus, São José, seu esposo, os apóstolos e todos os santos que neste mundo viveram na vossa amizade, a fim de vos louvarmos e glorificarmos por Jesus Cristo, vosso Filho. Por Cristo, com Cristo e em Cristo, a vós, Deus Pai Todo-Poderoso, na unidade do Espírito Santo, toda a honra e toda a glória por todos os séculos dos séculos.
4: Amém.
2: Guiados pelos ensinamentos de Jesus e iluminados pela sabedoria do Evangelho, ousamos dizer: Pai nosso que estais no céu, santificado seja o vosso nome. Venha a nós o vosso reino. Seja feita a vossa vontade, assim na terra como no céu. O pão nosso de cada dia nos dai hoje. Perdoai as nossas ofensas, assim como nós perdoamos a quem nos tem ofendido. E não nos deixeis cair em tentação, mas livrai-nos do mal. Livrai-nos de todos os males, ó Pai, dai-nos hoje a vossa paz. Ajudados pela vossa misericórdia, sejamos sempre livres de todo o pecado e protegidos de todos os perigos, enquanto aguardamos a feliz esperança e a vinda do nosso Salvador Jesus Cristo.
5: Vosso é o reino, o poder e a glória para sempre.
2: Senhor Jesus Cristo, dissestes aos vossos apóstolos: eu vos deixo a paz, eu vos dou a minha paz. Não olheis os nossos pecados, mas a fé que anima a vossa Igreja. Dai-lhe, segundo o vosso desejo, a paz e a unidade. Vós que sois Deus com o Pai e o Espírito Santo. Que a paz do Senhor esteja sempre convosco.
6: O amor de Cristo nos uniu.
7: Número 184.

0: nós somos felizes porque fomos convidados a participarmos deste grande banquete nupcial do Cordeiro. Eis o Cordeiro de Deus, aquele que tira o pecado do mundo.
1: Senhor, eu não sou digno que entreis em minha morada, mas dizei uma palavra e serei salvo.
0: Que o corpo e o sangue de Cristo me guarde para a vida eterna.
2: Amém.
3: Canto de comunhão número 398.

0: de Lei Nero Lanti Turcati. Eu acredito que vieram no dia de ontem, mas mesmo assim, vamos rezar, pedir a Deus para que acolha este nosso irmão na sua glória eterna. Ave Maria, cheia de graça, o Senhor é convosco. Bendita sois vós entre as mulheres, e bendito é o fruto de vosso ventre, Jesus. Santa Maria, Mãe de Deus, rogai por nós, pecadores, agora e na hora de nossa morte. Amém. Dai-lhe, Senhor, o descanso eterno. Descanse em paz.
1: Amém.
0: Tem alguma catequista hoje? Tem uma? Onde estavam grande maioria? Mas queremos desejar a todas as catequistas que se colocam ao serviço do reino nessa missão tão bonita de fazer ecoar o evangelho na vida deste jovem, né? Que as pessoas hoje estão mais carentes é de Deus. É por isso que levam a vida sem sentido. Então, quando o catequista ou a catequista consegue fazer ecoar este evangelho, as pessoas, os jovens, começam a ter sentido na vida. E muitas vezes tem esse encontro pessoal com Jesus. Muito obrigado pelo belo trabalho que você faz e todas as catequistas das nossas comunidades. Vamos rezar por elas também, pedindo que Deus continue fortalecendo esta missão tão bonita. Ave Maria, cheia de graça, o Senhor é convosco. Bendita sois vós entre as mulheres, e bendito é o fruto de vosso ventre, Jesus. Santa Maria, Mãe de Deus, rogai por nós, pecadores, agora e na hora de nossa morte. Amém. Diácono Tiago, quer fazer algum convite a este povo? E já avisa que depois tem festa, almoço e missa lá na comunidade do Campestre. Isso. Eu não vou avisar.
2: Ele já avisou. Irmãos e irmãs, eu fui ordenado diácono no último dia 2 de agosto em Cachoeira do Sul, com a graça de Deus. Mas desde já quero convidá-los para que de 3 meses, no dia 27 de novembro, quando serei ordenado sacerdote, presbítero, padre, nessa igreja matriz de Sobradinho. Então, com grande alegria, receberei essa graça de Deus aqui na nossa amada igreja matriz. No dia 27, ordenação. Dia 28, primeira missa aqui na matriz, no sábado. E no dia 29, a primeira missa solene com festa também na comunidade de Linha Brasileira. Vai ser um momento especial, toda a nossa diocese vai se reunir aqui. Nós já estamos com o Padre Nelson motivando, trabalhando junto do conselho, a pastoral vocacional para esse dia. Mas não adianta nós fazermos uma festa bonita, mas nós não celebrarmos juntos. Esse que é o ideal. Nossa paróquia vai dar mais um padre para a igreja. Bendito seja Deus. É a nossa oração dominical, diária, sendo atendida por Deus nosso Senhor. Que Ele continue despertando santas vocações. Por isso, irmãos e irmãs, corações ao alto, o nosso coração está em Deus.
0: Obrigado, Tiago. Então, logo mais teremos o almoço lá no Campestre, na comunidade, e temos missa logo em seguida, às 10h30. Cantemos ou rezemos?
3: Pode ser. Número 404.

0: no meio de nós.
1: Desça sobre cada um de vós a bênção de Deus, que é Pai, que é Filho, que é Espírito Santo.
0: Amém. Glorificai o Senhor com vossa vida, e dêem paz, e que o Senhor sempre vos acompanhe. Graças a Deus.
1: Bom e abençoado domingo a todos.

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3: 9:58.
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Muito bom dia, povo da minha querência. Do campo, trago essência num sotaque bem campeiro. É como o berro de um terneiro no fundo de corredor, lá onde a paz e o amor ainda encontram morada. Pois assim como a estrada se transforma em distância, trago aqui a velha ânsia da nossa querência amada ter um dia respeitada a sua cultura e sua gente. Pois quando o rio se faz enchente, a várzea fica pequena. Serva teu mate, vai separando a carne e acendendo a brasa pro assado e nos permita entrar no teu rancho. Estar entre teus familiares e amigos, vamos juntos, palanqueadito no mas, defendendo as cores do nosso Rio Grande. 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Hoje, domingo, 30 de agosto de 2026, estamos com 10 horas e 10 minutos, 16 graus e 2 décimos a temperatura, 85%. A umidade relativa do ar aqui nas quadras altas da Matriz, no centro de Sobradinho, região centro-serra do nosso Rio Grande do Sul, onde estão situados os estúdios da Sobradinho AM Jacuí FM. Programa Festival Fandango, trazendo o melhor da nossa música fandangueira do Rio Grande, também a nossa música nativista, a música dos festivais, a música que carrega a essência da alma do poeta gaúcho. Lembrando também que você pode ajudar a produzir o nosso Festival Fandango mandando seu chasque, sua mensagem de texto, seu pedido, sua homenagem para o nosso WhatsApp 51-3742-1090. 51-3742-1090. E além das ondas do rádio, pode nos ouvir através do site www.radiosobradinho.com.br e ali selecionar o ícone de ouvir ao vivo a Jacuí FM. 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Eu sou o Cléo Oliveira e te convido, então, vamos ombrando até a uma da tarde com o melhor da nossa música nativista, também da nossa música fandangueira. Música campeã da 26ª Vigília do Canto Gaúcho de Cachoeira do Sul, traz a letra de Adriano Alves, melodia e interpretação de André Teixeira, Guaçovil.

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10 horas 27 minutos, 10:27, para relembrar, ouvimos aí Crioulo dos Pampas, Milonga Pampa e Querência. 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Alô, Santa Cruz do Sul, meu amigo Francisco Carlos Goulart, meu amigo Chicão, tá lá na escuta. Mandar um abraço também lá pra Dona Classinha, Rui do Tigre. Meu amigo Frederico Bogo, Xedão, está visitando a família. Hoje é aniversário da Dona Classi, né? Um abraço para toda a família que está reunida aí. Obrigado pela parceria. Trazer música. O Bagense, Augusto Camargo, o moço que queimou os garrão na passagem da brasa da Carijinha. Fabrício botou o homem no mato, né? Que troço brabo. Meu amigo Augusto Camargo, amigo de longa data. Acompanhado da sanfoneira Passo Fundense, Bruno Escopel. Chegam agora quando são 10 horas 29 minutos com Quebra-Queixo.

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0: 16 minutinhos para as 11 da manhã, Cristiano Quevedo e o clássico, linda canção, Contraponto. -16 graus e 4 décimos é a temperatura. Mandar um abraço grande lá para a Rua do Tigre, Salão Paroquial. Hoje acontece lá o encontro da família Zago. O pessoal do conselho está lá trabalhando, né, para tudo. Tudo vai sair certinho. É, guarda uma marmita para mim, dona Zaida. Não me deixa com fome, que eu daqui vou direto para lá. Tá bueno? Bom trabalho para vocês aí, certamente. Sucesso mais uma vez. Salão Paroquial está ficando, recebendo mais melhorias, né? Os banheiros aí ampliado, os dois banheiros, né? Um ambiente realmente diferenciado. Mandar um abraço para esse pessoal que está trabalhando aí praticamente a semana toda. É aí o nosso presidente viajando, passeando, tio Ari Resto. Você mandou pro Paraguai, né? Mas que coisa boa. Obrigado, obrigado pela parceria de vocês. Eu quero mandar uma música muito especial para vocês, desse grande ícone da nossa cultura, fronteiriço, tá querenciado aqui em Paraíso do Sul, com essa música que eu acho fantástica, na voz de Enio Medeiros, o Caseriano, especial, pessoal do Conselho da Sagrada Família.
1: Ô, Leca, passe pra adiante, companheiro.
2: A demora é pouca, meu amigo. Veio pedir uma pousada pra uma tropa.
1: Pode encostar a tropa no mais todo de caseiro, companheiro.

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Quando são 11 horas, ele que, se não me engano, é de Livramento, mas está querenciado lá em Rio Grande, na maior praia longitudinal do mundo, a Cassino, né? Meu amigo Hermes Duran, com coração peregrino. É o nosso Festival Fandango pela Jacuí 97.3 FM, 16 graus e meio. A temperatura e 83% é a umidade relativa do ar. Quero mandar um abraço grande também pro pessoal do Conselho que tá na churrasqueira lá, né? O compadre Aldona aí prendeu o grito lá, que negócio é esse mandar abraço só pro pessoal da cozinha lá, né? Mas que tal, agorizada, rapaz, lidando numa carne. Mas pensa numa coisa linda. E eu aqui em jejum, hoje encontro da família Zago. Encontro da família Zago lá no Salão Paroquial, e tá lá na churrasqueira lidando seu Paulo Resch, o Ângelo Eichner, o Margênio Radatz, também o Adair Bueno e o Alisson Radatz, que é o fiotão do seu Margênio, né? E o compadre Eldonei feliz. Daqui a pouco eu tô por aí, me aguardem. Pra vocês, a música que vem pedido lá da Santa Terezinha Estrela Velha, meu amigo Delmar Rossmann, um grande abraço pra ti, pra Andréia. Eu não achei exatamente aquela música, mas o cantador é o mesmo, meu amigo. Teve aqui cantando ao vivo comigo aqui no programa. Antônio Gringo, grande Antônio Delassi. Queridaço, que traz esse baita sucesso para ti, Delmar. Pro pessoal que tá na churrasqueira lá da Sagrada Família, Cativeiros. 11 horas, 1 minuto.

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0: 11h17, ouvimos aí ele que esteve ontem na animação do primeiro sarau de prendas do Pousado das Carretas, Silas Franco e Alma Pampa.
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0: 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Anteriormente rodei essa música aí, antes de entrar com o bloco. Silas Franco e Alma Pampa, que ontem... Ontem foi uma noite memorável no CTG Pousada das Carretas. Quem não foi, perdeu. Só posso dizer isso porque talvez não haja palavra para definir o que foi a noite, a magia que foi a noite de ontem. Primeiro sarau de prendas da entidade. Tudo muito bem organizado, muito bem produzido. Dá os créditos principalmente, né, para Raquel Weber, para Nicole, para Rafa. Quem mais? É tanta gente, né? É tanta gente, a Regina, gente, o que essa gente correu para organizar e ficou tudo tão perfeito, tão perfeito. Quero mandar um abraço bem apertado para Bianca, para Francine, para Luísa e para Maria Rosa, que foram as prendas que estiveram ontem sendo apresentadas à comunidade gaúcha do CTG Pousadas Carretas. Uma noite simplesmente inesquecível, inesquecível. Tive o prazer de estar junto com a Nicole D'Alberto, nossa prenda, sempre prenda do Pousado das Carretas, rainha do município de Arroio do Tigre, sempre garota Jacuí. Estive ao lado dela fazendo o protocolo do evento. Uma coisa fantástica, fantástica. Só quem esteve lá para saber o que eu estou falando, porque a gente talvez não consiga em palavras transmitir para os nossos ouvintes e para quem não estava lá o que aconteceu ontem. E um baita baile comandado por Silas Franco e Alma Pampa. E para essas prendas e para as suas famílias, eu quero trazer com muito carinho uma das músicas que inclusive rodou ontem na entrada de alguma delas lá, num grande irmão lá de Rio Pardo, Neco Machado, com essa canção linda chamada Prenda. 11h21.

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11 horas 34 minutos, ouvimos aí Mano Lima com Minha Terra, pedido do nosso amigo Michael Hammerschmidt de Arroio do Tigre, que está lá lidando na pecuária junto com a família e com os amigos. 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

Mandar um abraço lá pra Tunas, meus amigos Jairo Alves Ferraz, popular Chiru. Também meu amigo Juraci de Mama. Certamente lidando naquela pecuária, né? Os homens são chegados numa carne, uma barbaridade. Bruce Bueno Medeiros, como é que tá esse amigo? Lá pela região metropolitana. Tá morando em Porto Alegre ainda, Bruce? Última vez que nós conversamos, estava morando em Guaíba, se não me engano. Não é? Como é que tá? Família, Dona Isabel, as meninas, tudo tranquilo? Uma hora dessa eu vou te chamar no privado aí, pedir as músicas do seu Wilson de novo aí, que eu acabei não encontrando aqui. Mas, a hora que puder me manda de novo aí. Bruce é o homem do samba, um baita grande músico, cantor também. Gosta de uma música nativista e o pai dele é um grande compositor, né? De festival. Seu Wilson Medeiros. Por aqui vou trazendo canção de amigos também, né? Meus amigos. Ontem nós tivemos o Sarau de Prendas no Pousada lá e o Silas Franco que tocou lá. Ele foi vocalista muitos anos do grupo Os Buenachos. Eu tenho um carinho muito grande por esse grupo, principalmente pela amizade que eu tenho com o seu Geraldo, né? Geraldo do grupo Os Buenachos, e eles vão trazer agora para nós aí. Quando são 11 horas 38 minutos, apaisanado, Os Buenachos.

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Quando são 7 para o meio-dia, ouvimos aí Grupo Candeeiro com essa canção simplesmente linda. Rio Grande Tchê.

16 graus e 5 décimos, temperatura 83%, é a umidade relativa do ar. Nós estamos aproximando da semana Farroupilha, né? Daqui uns dias os movimentos já começaram, né? Já teve a cavalgada buscando a chama que foi gerada lá na querida hospitaleira Rio Pardo, terra de tantos amigos, e a da 14ª região tradicionalista está sendo guarnecida pelo CTG Espora de Prata de Ibarama. Eu quero convidar a todos, no dia 12, no sábado, o CTG Pousada das Carretas estará buscando a chama, até conduzindo até o cemitério católico de Arroio do Tigre, onde será gerada a chama local, no túmulo do homenageado, Sr. José Schweinhoff, e ali haverá a fusão dessas chamas, que será conduzido até o CTG Pousada das Carretas. E no dia 13, domingo, dia 13, abertura da Semana Farroupilha do Pousada das Carretas, o tradicional Costelão na Brasa. Eu estarei lá, faremos a transmissão do programa Festival Fandango ao vivo, direto do Pousada das Carretas, com a participação da professora Alda, de vários alunos dela, mais umas participações especiais, lançamento de 3 músicas inéditas pelo Henrique Feliz, estará lançando seus três primeiros trabalhos inéditos. E logo após o encerramento do programa, uma pequena pausa para o almoço da equipe que vai estar trabalhando e volta ao palco, entra no palco, melhor dizendo, o Coral Municipal de Arroio do Tigre com seu repertório gaúcho. É necessária essa pausa porque eu também canto no coral, né? Eu também preciso abastecer o cadáver, né? Tem que fazer uma boquinha rapidinho lá e já estamos voltando pro palco e depois apresentação das invernadas artísticas durante o restante da tarde. Na quarta-feira será a vez da noite cultural. Só precisar procurar nas redes sociais da entidade lá que você vai encontrar toda a programação.

0: meu amigo Bruce Bueno Medeiros, completando 55 anos hoje, meu irmão. Grande abraço, saúde, muita paz pra ti, muita música na vida, que eu sei que tu é um grande músico, grande cantor. Obrigado pela parceria de sempre. Vou não encontrar pessoalmente uma hora dessa, Bruce, mas fica o meu abraço pra ti aqui, em nome da Sobradinho AM Jacuí FM, do programa Festival Fandango. Eu quero mandar um abraço aos demais amigos também, a Roseli Reuter, minha colega de coral, tá aniversário hoje também, parabéns, né? Éder Silva, comandante da Brigada Militar de Novos Cabrais, grande Éder, meu conterrâneo, grande amigo. Seu João Romar da Silva Burtê da Silva, né? Também de aniversário hoje, um abraço para esse amigo. Bruna Flores, como é que tá, Bruna? Também tá de aniversário hoje. A Preta Haas lá, esposa do Cloé lá em Barama também, de aniversário. Um grande abraço para todos vocês, tá bom? Festival Fandango fica feliz de ter tantos amigos, tantos ouvintes. Fica aquele baita abraço para todos vocês.
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0: Faltando 2 minutinhos para o meio-dia, trazendo mais um clássico na voz dos serranos. A primeira vez.

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0: grande clássico escrito por Mauro Moraes, eternizado na voz do Zé Cláudio Machado, com a nova versão e interpretação de César Oliveira e Rogério Melo, Milonga Abaixo do Mau Tempo, pedido do nosso amigo Narciso da Silva, peruca, lá de Arroio do Tigre, que está lidando no almoço de domingo com a família lá, mandando para todos que estão ouvindo, também especial para o Xedão, Frederico Bogo, que está retribuindo ali, né? Mandando aqui pelo grupo as fotos da churrasqueira e eu aqui em jejum, né? Mas daqui a pouco, tá bueno? Quero mandar um abraço grande lá para Rui do Tigre também, pro Ivo Favanize e pro Mikael Yegle. Tchê, o Mikael quietinho na dele, mas um baita músico, né? Tá se fazendo uma safra de músico em Arroio do Tigre, na região. E esse é um dos motivos que no próximo dia 13 eu quero levar a professora Alda. É uma forma de homenagear essa figura de Arroio do Tigre, autora do hino de Arroio do Tigre. Temos algumas parcerias, eu e ela também. Tá surgindo mais uma, né, prof? Tá com mais uma letra nossa lá para trabalhar. É, mas temos também o hino da paróquia Sagrada Família, que é a letra minha, a melodia dela, e Morena Prenda Minha, do Nando Soares, a interpretação do Nando Soares, também a letra minha e a melodia da prof. Alda, que inclusive não sei se vai ser criada, não vou cobrar, mas o pessoal levou para São Paulo aquela música ali com o intuito de gravar ela, vamos ver se vai. É, como é o quarteto que teve no último programa, o último aniversário do extinto programa Menino da Porteira, do Fabrício Ciolin, né? Me fugiu o nome, eu que indiquei pro Fabrício, me fugiu o nome do quarteto lá de São Paulo. Cantam uma barbaridade a quatro vozes, né? E eles levaram essa letra para lá. Se vão gravar ou não, não sei, mas pelo simples fato de terem se interessado, de escutarem a música e terem gostado, né? Já pra gente é um prêmio. É, mas me fugiu o nome. Não adianta insistir agora. A gente tá pensando em outra coisa aqui. Mas, né, mandar um abraço pro Ivo, pra Vanese, pro Mikael, que tá tocando um teclado, tem um baito no ouvido. Pedir o fundo da grota, vou trazer com os mateadores um purpurri de vaneira com o fundo da grota também. Pra todos que estão nos ouvindo. Quando são meio-dia e 15 minutos.
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0: Eu quero mandar especial também, lá pro Passa Sete, o Vivaldino, aliás, o Elton e a Vivaldina castem essa música.

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Meio-dia 28, na voz de César Martini, grupo Tchê Bombacha, Tempo, composição, letra e melodia de minha autoria, gravado, lançado em julho de 2024, no palco do Pousada das Carretas. 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Voltar a falar novamente o sarau de prendas longe do Pousada das Carretas, né? E uma coisa que me chamou a atenção é que eu acho que as quatro citaram como música referencial da música gaúcha Quarteto Coração de Potro, que chega cantando para vocês aí, O Último Tirão.

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dessa vez você perde, mas também você ganha. Foi o Carqueja que participou conosco aí. Quando são 20 minutinhos para uma da tarde, que não seja eu. Temperatura estável, em 16 graus e meio de temperatura, 85%. É a umidade relativa do ar neste domingo, 30 de agosto. Aí o ano tá indo a galope, né, tchê? Já tá chegando a Semana Farroupilha, daqui a uns dias já estaremos falando em Natal, final de ano e férias, né? O tempo passa, os cabelos vão branqueando, né? Mas a gente tá sempre, cada vez correndo mais. Que é isso, gurizada? Meu amigo Chico Luiz, Santa Cruz do Sul, grande abraço, meu irmãozaço. Um abraço pra ti, pra dona Patrícia. Trazer pra ti um estilo de música que eu sei que tu gosta, na voz do grande Dante Ramon Ledesma e A Vitória do Trigo. Meu filho Ramon gosta muito dessa música também.

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Quando faltam 8 minutinhos para 1 da tarde, 8 para 1, ouvimos aí os Chacreiros com Disposto. Nosso festival é o Fandango pela Jacuí 97.3 FM. Nós vamos ficando por aqui nesse domingo, prometendo voltar no próximo domingo.

bueno, resta domingo, abençoada semana. E deixo-lhes sucesso do Grupo Rodeio. Abram cancha pro Rio Grande passar. Até próximo domingo, se Deus quiser.

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Mas coisa boa, gente, mais um fim de semana com você, na companhia, na audiência. Tudo de bom, seja muito bem-vindo, eu, Nando Freitas, no ar com você, é claro, na nossa companhia, na nossa audiência. Bora ser feliz aqui em mais uma edição do programa Show Bandas, como sempre, todo fim de semana, te trazendo alegria, energia positiva, as melhores bandas do sul do Brasil. Pra você, tudo de bom, seja muito bem-vindo, bora curtir a melhor playlist do bailão, é aqui com a gente, meu querido, minha querida, sejam todos muito bem-vindos. Vou começar o som aqui da banda Champion, música nova, Eu Acabo Voltando. Dá volume, vamos começar aí.

Estação Fandangueira namora eu de novo. Você aqui no Show Bandas. Coisa boa ter você no clima junto com a gente, curtindo as melhores, é claro. Muito obrigado pelo carinho por sempre estar junto com a gente aqui no nosso Show Bandas. Já vai seguindo a gente lá no Instagram, no arroba Show Bandas. Vai lá, compartilha, marca a gente nos stories. E também me segue, arroba Nando Freitas Locutor. Vai ser um prazer imenso ter você aí fazendo parte da nossa comunidade. Bom demais, gente. Vamos lá, vamos trazer mais pra você curtir aqui. Vou trazer a música nova do musical San Francisco, de Bike, a BMW.

0: Banda Millennium, a luz do amor. Esse é o Show Bandas. Vou pro intervalo, daqui a pouco tem mais pra você. Não sai daí.
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16: Vamos lá, gente, de volta com você no Show Bandas. Trazendo muito mais pra você que tá junto aí. Que beleza!

A Esa Choro na tela, esse é o Show Bandas, te fazendo feliz nesse final de semana, pra você que tá no clima, tá junto com a gente, tá curtindo as melhores. Um abraço pra você, muito obrigado pelo carinho, pela preferência, é claro, tá sempre aqui de bem com a vida, curtindo as melhores, né, gente? Que coisa boa, um abraço pra você que tá feliz, sempre aqui na rádio, curtindo as melhores com a gente. E é fim de semana, alegria, felicidade, tá aqui na rádio desde cedo, ouvindo música, notícia, informação e agora as melhores do bailão no Show Bandas. Vamos trazer mais sucesso pra você. E agora tem banda, banda não, é musical, Som 7, Vida Bagunçada, música de trabalho, dá volume, vamos embora porque o final de semana tá especial demais aqui no Show Bandas. Vamos lá!

sonzeira boa aí da banda Cosmic Express. Tu, eita nós, esse é o Show Bandas, sempre junto com você aqui na rádio, trazendo as melhores, te fazendo feliz. Você que tá aqui junto com a gente na rádio desde cedo, ouvindo música, notícia, informação, tá na internet também, curtindo a gente. Obrigado de coração, muito obrigado, gente. Já aproveita e segue lá, Instagram, Facebook, TikTok, @showbandas. Me segue também no @nandofreitaslocutor. Que beleza, que maravilha. Vou trazer mais música pra você. Agora tem a banda Pop Sul, Palhaço Tá Estourada, da Volume. Vem junto aí. Esse é o Show Bandas. Vamos lá.

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0: segunda divisão Banda 10. Esse é o Show Banda. Bora pro intervalo. Daqui a pouco tem mais pra você. Não sai daí.
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26: Vamos lá, gente, de volta com você no Show Bandas. Eita, que baita fim de semana, gente. Bora ser feliz aí, vamos lá. Eita, nós. E agora eu vou trazer o som do grupo Carisma. Vamos nessa.

Carisma, agora ou nunca mais, esse é o Show Bandas. Você ligado na companhia, na audiência, tá aqui na rádio, sempre curtindo o nosso Show Bandas, que é especial pra você, pra mim, pra todo mundo, né? Já tá seguindo a gente? Segue lá, @showbandas, @NandoFreitas, locutor. É sempre um prazer ter essa galera aí junto, curtindo o nosso Show Bandas. Um alozaço pra toda essa turma, então. Muito obrigado pelo carinho, pela companhia de sempre, é claro, pra você que tá aqui na rádio desde cedo. Olha aí que beleza, tá levando a gente na carona, bom demais. Vamos trazer mais música, vou trazer o som agora aqui da banda modelo Garota Nacional. Aumenta o som da

Eu tenho saudades, Banda Toque Legal é sucesso. É isso aí, pede aí na rádio, Banda Toque Legal, com a participação do Cleiton Borges. Tá, a história da música tem videoclipe, tá maravilhoso. Um final de semana especial pra você que tá em casa, tá aproveitando. E é isso aí, gente, alegria pra você que tá descansando, no trabalho, ouvindo a rádio aqui na nossa companhia, na audiência. É sensacional ter você sempre curtindo as melhores do bailão. Vamos trazer mais música boa pra você. Agora tem o som do Pérola Negra, O Grande Dia. Essa é boa, dá volume e vamos nessa!

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0: Aviãozinho, Banda Indústria Musical, esse é o Show Bandas, te fazendo feliz. Vou pro intervalo, gente, daqui a pouco tem mais pra você, não sai daí.
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São Francisco do Orbandida. Esse é o Show Bandas. Bom demais, hein? Tá ligado com a gente. Curtindo as melhores do bailão, com certeza, no melhor fim de semana. Que alegria ter você no clima. É claro, que bom, hein, gente? Você que tá em casa, tá descansando, aproveitando aí. A turma no trabalho com a trilha sonora aqui do Show Bandas. Ô, oh, coisa boa, hein? Malosaço pra toda essa turma. Bora ser feliz com a gente. Vamos trazer mais música pra você. É claro, vamos deixar o final de semana bom da turma aí. Vou trazer aqui a Mulher 7Q da banda Alma Nova. Dá volume, vamos nessa!

Destaque Nacional, tentativas de apaixonar você no show bandas. Alô, você aí, tá feliz, tá junto com a gente, que alegria. Bom demais, hein? Um abraço pra toda essa turma que tá aqui curtindo a nossa programação, que é maravilhoso. Bom demais. Tá em casa, tá ouvindo, levando a gente na carona. Olha que beleza, que fim de semana lindo pra poder viajar, hein? Então, um abraço pra você, obrigado pelo carinho de sempre. E bora trazer mais, vamos nessa. Agora tem a banda Porto do Som, Deus me livre. Dá volume, vamos embora aí.

0: Furacão da Vaneira, eu sou mais eu. Vou pro intervalo, daqui a pouco tem mais pra você. Não sai daí.
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16: Vamos lá, gente. De volta com você aqui no Show.

Esse é o Show Bandas. Curtiu aí musical JM Briguinha? Coisa boa, tá ligado com a gente, curtindo sempre aqui o nosso Show Bandas de Bem com a Vida, curtindo as melhores do bailão, é claro. Tá em casa, tá no seu trabalho, na estrada, levando a gente nessa carona sensacional pela internet. Eita, nossa, que coisa boa, hein, gente? Um abraço pra todo mundo aí. Show Bandas em mais de 200 emissoras de rádio na audiência. Vou trazer mais música. Agora eu vou trazer aqui o Terceira Dimensão, a resposta. Dá volume, vamos nessa!

Saudades, banda Toque Legal aqui no Show Bandas. Finalizamos mais uma edição para você que ficou na nossa companhia, na audiência. Gente, obrigado de coração por sempre estar aqui na rádio, curtindo as melhores. É sempre um prazeraço contar com a tua companhia, com a tua audiência. Para você, tudo de bom, um abençoado resto de fim de semana e até a próxima, né? Até a próxima edição aqui do Show Bandas. Não esquece de seguir a gente nas redes sociais, @showbandas e também no @nandofreitaslocutor. Vou fechar a última do programa, gente. Atenção, banda Pérola Negra, Amor Perigoso, a nova canção de trabalho da

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2: 3:56. 97,3.
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Alô, boa tarde, ouvintes. Estamos iniciando aqui pela Rádio Jacuí. A sua música é sucesso. Eu, Meri Gonçalves, estarei com vocês até às 7 da noite com muita música boa para você. Até às 6, as músicas sertanejas e as músicas de bandas do sul para você curtir. Depois às 6, as músicas nacionais e internacionais que você já está acostumado a ouvir aqui na sua música é sucesso. Fique conosco. Boa tarde a você que está aqui na cidade de Sobradinhos. Dos mais de 80 municípios que nos ouvem, nosso desejo de um bom domingo. A você e a nossos amigos agricultores, obrigado pela companhia. 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Assim a gente vai começando a sua música é sucesso desse domingo.

0: isso aí, sua música é sucesso, os atuais aí, Auto Reverse, dos 80 anos aí, você que está sintonizado nesse domingo conosco, 4 e 9, 17 graus 7 décimos, 84% umidade relativa do ar, hoje dia 30 de agosto, faltando apenas amanhã para começarmos o mês de setembro. Alô Fabrício, tudo bem? Seminarista Fabrício ainda aí curtindo a Jacu FM rumo a Santa Maria, obrigado pela companhia. Vamos trazer música aqui então, oferecer para o Fabrício aí, projeção nacional, eles lá da Serrinha Velha, Fabrício. 4 e 9.
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0: É isso aí, a máquina. Projeção nacional, 17 graus 7 décimos, 84% umidade relativa do ar. Vai aí pro seminarista Fabrício, que tá nos levando aí na companhia até Santa Maria, escutando a Rádio Jacuí. Obrigado pela companhia. Boa tarde você que também tá aqui na região central do estado nos ouvindo.

Olha ali, tomou coração com projeção nacional. Alô, boa tarde, Fátima Limberger e Antônio de Oliveira, de Linha Erval. Música com você fica ou vai com o Vilseu Pause. A gente já vai trazer aí, muito obrigado aí, então, a Fátima Limberger e o Antônio de Oliveira, de Linha Erval. Sua música é sucesso na Jacuí.

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1: É isso aí, 4h16, 17 graus 7 décimos a temperatura, 84% umidade relativa do ar. A gente vai seguindo a sua sucesso nesse domingo, último do mês de agosto, amanhã dia 31, e terça começamos o mês de setembro, o mês da Semana Farroupilha e também dos desfiles cívicos de 7 de setembro. A gente vai mandando um abraço a todos os gaúchos e gaúchos da nossa querência. Abraço a você que está aqui em Sobradinho, as cidades vizinhas aqui de Sobradinho também. Pessoal que está aí no nosso estado, Rio Grande do Sul, ouvindo a Rádio Jacuí, muito obrigado. Pessoal que está nos levando de carona, aqueles que estão viajando, como o Fabrício, o seminarista, que está indo a Santa Maria. E como outros ouvintes que ouvem a Rádio Jacuí, sintonizado aí nas suas viagens, nos seus passeios. Obrigado pela companhia. Amigos agricultores também, aí da nossa região central do estado, um abraço a todos vocês e boa safra. Aos comerciantes também, desejo de boas vendas a todos vocês. 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Vamos seguindo em frente aqui na Rádio Jacuí, nessa tarde de domingo, como falei, último domingo do mês de agosto. 4 horas e 20 minutos, 17 graus 7 décimos, vamos trazendo música para vocês, 84% umidade relativa do ar, tá um pouquinho frio, né, 17 graus 7 décimos, um ventinho aí fora, na nossa região Sobradinho, né, o estado tá, várias previsões, né, a gente tem calor, frio, chuva, vento, tudo num dia só, mas é assim que funciona nosso Rio Grande do Sul. Vamos trazer Alberi com essa aqui, ó, essa música do Alberi e Banda Dimensão, Aliança de Lata. Sua música é sucesso. 4h20.

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10: 4h35. 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
13: É isso aí, sua música é sucesso aqui pela Rádio Jacuí. Fique conosco, até 7, muita música boa pra vocês. 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Vamos seguir em frente, trazendo mais músicas para você.

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8: 5:14.
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10: É isso aí, sua música é sucesso aqui pela Rádio Jacuí. Fique conosco, até 7, muita música boa para vocês. 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Vamos seguindo em frente, trazendo mais músicas para você.

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4: 5:45.
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7: É isso aí, Sua Música é Sucesso aqui pela Rádio Jacuí. Fique conosco até 7, muita música boa para vocês. 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Vamos seguindo em frente, trazendo mais músicas para você.

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4: 6h03.
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8: É isso aí, sua música é sucesso, chegando agora no bloco das 6 às 7. Daqui em frente você vai ouvir muita música boa, internacional ou nacional. Depende do dia, a gente vai fazer sempre uma seleção muito especial para vocês. Então a gente vai aí trazendo as músicas que você gosta de ouvir. 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Vamos começar aí o bloco das 6 às 7? Sua música é sucesso.

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3: É isso aí, sua música é sucesso aqui pela Rádio Jacuí. Fique conosco, até 7, muita música boa para vocês. 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Vamos seguindo em frente, trazendo mais músicas para você.

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2: É isso aí. Então estamos chegando no final do programa da Sua Música é Sucesso desse domingo. 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Assim a gente vai agradecendo principalmente também a você, nossos ouvintes que ficaram conosco até agora ouvindo a sua música sucesso. Você que está aqui em Sobradinho, você que está no interior, você que está em outra cidade do nosso estado, desejo de uma ótima noite de domingo, uma ótima semana. Que Deus abençoe sempre seus lares, suas famílias, seu empreendimento e aqueles sonhos que você tenha. Acredite, fique com Deus sempre, todos os dias, ao deitar. Sempre agradeça o dom da vida. Ao acordar, agradeça por ter aí um novo dia pela sua frente. Sempre Deus na frente, você com certeza vai ter uma vida sempre digna e próspera de muita fé. Então, muito obrigado a você, que Deus abençoe seus lares e suas famílias. E eu volto no próximo domingo. Vou deixando as últimas aí para finalizar a sua música sucesso desse domingo. Tchau e até domingo que vem.

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1: Sete horas, 10 minutos.

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0: Obrigado!
1: Sete horas, 50 minutos.

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3: 8 horas, 41 minutos.

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